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bien? Très bien, merci. À quelle heure? D'accord.

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0: 5 anos e que ainda tem essa força e todos os dias faz o exercício. É um garoto demais. Meu pai adora o Brasil. Meu pai é um brasileiro. Meu pai passou 10 anos da sua vida, todos os dias, sempre que vinha eu, ele vinha comigo e passeava o Brasil. Conhece muito o Brasil, meu pai. Fala brasileiro, pai.
1: Eu falo também brasileiro como vós, Julito. Eu muitas vezes a Rio Janeiro, muitas vezes. Okay. Me gusta muito o Brasil.
0: Ok, pai. Um beijo muito forte e felicidades em nome do povo brasileiro, dos pais brasileiros.
1: Adiós, Brasil.
0: Um besito, padre. Um beijo.
2: Oh, agora, o meu patrão, meu querido patrão, que também é um pai para todos nós funcionários, gosta muito, muito da música Esqueci de Viver. Canta um pedacinho para Silvio.
0: Você tem a música aí?

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0: Então, mais uma vez,
1: Eu mais
0: muito
1: uns
0: bom
1: atores
0: dia,
1: da televisão.
0: sejam bem-vindos à Rádio Matosinhos Online. Vamos ficar
1: Uma
0: consigo
1: questão
0: até
1: vamos
0: às
1: ter de falar
0: 17
1: também para
0: horas.
1: ver, vamos ter de ouvir
0: Claro,
1: com os jovens com
0: teremos
1: muita
0: a hora do
1: atenção
0: almoço, mas
1: no momento em que for
0: estaremos cá
1: apresentado,
0: sempre
1: porque essa
0: consigo,
1: questão vai estar
0: aqui
1: lá e
0: na
1: vai
0: sua
1: ser
0: rádio,
1: central
0: Matosinhos Online.
1: nessas primeiras palavras
0: Vamos
1: de
0: daqui a
1: todos os jovens à
0: pouco
1: imprensa
0: começar a
1: enquanto
0: ouvir então
1: selecionador
0: algumas
1: nacional. Eu acredito
0: informações
1: que o
0: relacionadas com
1: Ronaldo
0: o
1: vai
0: novo
1: continuar com a
0: selecionador
1: seleção
0: nacional,
1: até o próximo
0: Jorge
1: Mundial,
0: Jesus,
1: porque
0: que
1: ele, se o assumir,
0: começou.
1: está fora de hipótese, mas ele, mais uma
0: Hoje
1: Liga das Nações ou mais um europeu, acredito que
0: ou irá começar hoje, depois
1: Jesus, a
0: assinará
1: decisões
0: contrato com a
1: difíceis em
0: Federação
1: relação
0: até
1: ao Ronaldo, são rendimentos
0: 2030.
1: assim. Terá uma
0: Algumas
1: capacidade
0: informações
1: para gerir
0: relacionadas
1: Ronaldo que Roberto Martínez manifestamente não
0: assunto
1: teve,
0: que é
1: até
0: importante
1: porque já
0: para
1: no
0: o país
1: Al-Nassr
0: e para a
1: temos
0: seleção
1: tendência histórica de
0: nacional.
1: trabalho
0: Vamos
1: entre
0: então a
1: Jorge
0: isso.
1: Jesus e Cristiano Ronaldo. E houve jogos do Al-Nassr em que Ronaldo pura e simplesmente já não foi convocado porque outros desafios que Jorge Jesus entendia mais importantes para utilizar o seu capitão vinham já a seguir, portanto, e Ronaldo descansou e Jorge Jesus conseguiu convencer o Ronaldo que esse era o melhor caminho, esse repouso, esse descanso, não fazer tantas viagens, não fazer tantos jogos, não fazer tantos minutos, era a melhor solução e a verdade é que funcionou. O Al-Nassr foi campeão, o Ronaldo nunca tinha sido campeão com o Al-Nassr até chegar Jorge Jesus e muitas vezes, para além de ter ficado fora em alguns jogos, como eu acabei de dizer, em muitas outras ocasiões o Ronaldo foi substituído sem que houvesse daí qualquer problema ou qualquer insatisfação visível do capitão de equipa. Portanto, Jorge Jesus já mostrou que tem essa capacidade.
2: De alguma forma, só para terminar.
1: Ah, claramente. Aliás, se alguma justiça pode já ser feita a Jorge Jesus, mesmo antes de ser oficializado no cargo, é que ele conseguiu melhorar neste ano no Al-Nassr João Félix. O que se viu João Félix neste Mundial dos Estados Unidos, México e Canadá, é que está um jogador diferente, sobretudo no momento sem bola.
2: Também treinado também por Jorge Jesus no Al-Nassr, companheiro também de equipa de Cristiano Ronaldo. Nuno Farinha, o nosso tempo chegou ao fim. Obrigado. Ótimo dia.
1: Bom dia. Obrigado.
2: E depois de um empate sem golos, a Suíça bateu a Colômbia nas grandes penalidades. Está nos quartos de final do Campeonato do Mundo. Pela frente vai ter a Argentina.
3: Numa primeira parte morna, sem grandes ocasiões, foi a Colômbia, através de Gustavo Puerta, a testar os reflexos de Kobel. O guarda-redes suíço disse presente. Ainda antes do intervalo, os suíços, numa recuperação alta, vão ameaçar o golo. Remate de Rieder, Camilo Vargas fechou a baliza. O segundo tempo arrancou com um novo lance a favor dos suíços. Desta vez foi Gibril Só, logo a seguir foi Rieder de livre a atirar às malhas laterais. A Colômbia não conseguia acertar no alvo, Luís Soares era o rosto da desinspiração. Nas bancadas, Jurgen Klopp ia passando o tempo da melhor maneira. A 7 minutos dos 90, Luís Soares saiu, enquanto Richard Rios entrou no relvado. Foi já no prolongamento que John Lucumi cabeceou à barra, uma situação que parece ter entusiasmado os cafeteiros. Campaz, de longe, esteve perto do gol. Já a Suíça, pelo ex-Benfica Amdouni, também podia ter inaugurado o marcador. Campaz desperdiçou uma ocasião soberana para evitar os penaltis, que chegaram mesmo. Os colombianos falharam dois, por Davison Sanchez e Cucho Hernández, enquanto a Suíça desperdiçou um, por Akanji. Ruben Vargas selou o apuramento dos helvéticos para os quartos de final do Mundial. Segue-se a Argentina.
2: A Argentina apanhou ontem um susto, mas já está nos quartos de final.
3: Em Atlanta, nos Estados Unidos, a atual campeã do mundo até entrou bem, mas foi o Egito a inaugurar o marcador. Pelo central Yasser Ibrahim, apenas 4 minutos depois, Tagliafico sofre falta para a grande penalidade. A Argentina tinha uma oportunidade única para empatar, mas da marca dos 11 metros, Leo Messi desperdiçou. Algo pouco habitual, com Mostafa Chobir a estar em grande plano. Quando não defendia, era o poste a salvar o guarda-redes egípcio. Até o intervalo, Mostafa Chobir segurava a vantagem mínima. No início do segundo tempo, o Egito vai voltar a marcar. Jogada de Hassan para Zico fazer o segundo da partida. Apesar dos festejos, houve falta de Atia no início da jogada. Golo anulado. Não foi à primeira, foi à segunda, com os mesmos protagonistas. Desta vez, o golo de Zico contou mesmo. Vida difícil para a Argentina, que não se rendeu, e a boleia de Messi vai conseguir reduzir. Assistência do astro argentino para Romero fazer o 2-1, isto aos 79 minutos. 4 minutos depois foi o próprio Messi a marcar e a deixar tudo na mesma. Com 8 golos é o melhor marcador do Mundial. Já nos descontos, Enzo Fernandes de cabeça operou a reviravolta, assinou o 3-2 e levou a Argentina aos quartos de final da competição.
2: Marine Le Pen vai mesmo concorrer à presidência francesa já no próximo ano. É até Paris que vamos já ao contacto em direto com a Stephanie Palma. Bom dia, bem-vinda, Stephanie. Valeu a decisão do tribunal ontem a favorecer esta decisão da líder da extrema-direita francesa?
4: Nem mais, Nuno, muito bom dia. E as reações aqui em França multiplicam-se. Esta notícia, este anúncio da candidatura caiu como uma verdadeira bomba na política francesa e as reações são diversas. No seio do Rassemblement National, do partido de extrema-direita, há um sentimento de alívio e de mobilização, porque a confirmação desta candidatura acaba, no fundo, por dar continuidade a todo um trabalho de preparação que vinha a ser feito já há vários anos e não há então necessidade de mudança na liderança. Mas há muitas críticas, principalmente à esquerda. Temos, por exemplo, a líder do Partido Ecologistas, Marine Tondelier, que diz aqui que no fundo houve clemência por parte da justiça e que por uma questão de ética política, Marine Le Pen deveria renunciar à sua candidatura. Depois temos, por exemplo, membros do Partido Socialista que dizem que Le Pen é uma delinquente condenada e que quem aspira ao mais alto cargo da nação deveria dar o exemplo, ou até mesmo Jean-Luc Mélenchon, líder da extrema-esquerda, que diz que o partido de extrema-direita deve ser combatido nas urnas e não nos tribunais. Ora, apesar de todas estas críticas, tanto internamente como fora do partido, muitos aqui em França consideram que esta foi a decisão certa por parte da extrema-direita, até porque dizem que Marine Le Pen é muito mais forte do que Jordan Bardella, que tem muito mais experiência e também traquejo nos debates políticos. Ora, Marine Le Pen já deu início à sua campanha presidencial, hoje está a realizar a sua primeira deslocação, está acompanhada por Jordan Bardella, a quem prometeu o cargo de primeiro-ministro se ela própria conseguir chegar ao Palácio do Eliseu.
2: Já tiveram alta 12 feridos do acidente com o autocarro, matou 2 pessoas ontem no Cancel. O que falhou e que alertas nos deixam este acidente? Olhamos para o caso já a seguir uma curtíssima pausa. Volto connosco neste CNN hoje. Até já.
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Olá, mais uma vez, muito bom dia. Vamos então avançar com a primeira notícia da chegada de Portugal dos Estados Unidos. Pois muito bem, quando são 11 horas e 37 minutos, vamos então aqui dar a primeira notícia, a primeira, já demos mais, mas a primeira é que nos saltou aqui, que chegou à nossa redação. A seleção nacional regressou a Portugal ao início da manhã desta semana, quarta-feira, na sequência da eliminação nos oitavos de final do Campeonato do Mundo 2026, aos pés da congénere de Espanha. A seleção nacional regressou a Portugal ao início desta manhã, quarta-feira, depois da eliminação do Campeonato do Mundo 2026. Na sequência da derrota diante da seleção da Espanha, 0-1, nos oitavos de final da competição, a comitiva nacional chegou esta quarta-feira ao aeroporto Humberto Delgado, em Lisboa. A sua espera tinha dezenas de adeptos que tiraram uma fotografia com alguns dos jogadores. A comitiva não chegou completa a Lisboa, uma vez que José Sá, Rubem Dias, Gonçalo Inácio, João Neves, Bernardo Silva, João Félix, Gonçalo Ramos, Mateus Nunes e Diogo Dalot deixaram o estágio ainda nos Estados Unidos da América. Pedro Proença, presidente da Federação Portuguesa de Futebol, foi o porta-voz da equipa das esquinas na chegada a Lisboa. O líder federativo assumiu que o resultado do Mundial ficou aquém das expectativas e falou de um novo ciclo na seleção nacional. Proença frisou que o perfil do novo selecionador já se encontra definido e que no mesmo vai ser apresentado no decorrer dos próximos dias. E aqui ficou esta curta intervenção de Proença, de Pedro Proença, à chegada a Lisboa esta manhã, prometendo que o treinador já está escolhido e será então a sua presença, será a sua apresentação nestes dias que correm. Já sabemos e temos a informação por todo lado de que será Jorge Jesus o novo selecionador português, e que irá, naturalmente, com o presidente da Federação e todo o seu staff, revolucionar a seleção nacional. Até lá, vá ficando connosco com muita música. Eu sou Armindo Costa e vou ficando consigo esta manhã aqui na Rádio Matosinhos Online. E agora vou deixar-vos com música.

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0: Olá, então, para todos, mais uma vez, então, muito boa tarde. Cá estou de novo para estar convosco até às 17 horas. Iremos ficar, então, com música, mas também notícias. E vamos agora, sim, ouvir um trabalho feito pelos jornalistas que estão a tentar levar a bom porto o trabalho que se vai realizar com Jorge Jesus ou representantes. Claro que Jorge Jesus ainda não foi nomeado, mas muito leva a pensar e já há cálculos em percentagem que 99% será então o Jorge Jesus que será apresentado ainda esta semana. Para isso vamos ouvir alguns comentários que são relacionados com o encontro ainda desta seleção, que muito ainda há para conversar. Vamos então ouvir.
1: Vamos ouvir essas declarações.
2: Mas eu não conheço esse. Como é que eu tenho que depois o futebol? Mas isso fala o que vale.
1: Vamos ouvir.
2: O Roberto Martins conhecia o futebol português.
3: Mas não era do
1: Roberto. E o Farioli conhecia o futebol português.
2: O Farioli conhecia o futebol português. O Schmidt conhecia o futebol português. Enfim.
3: Sim, sim. Vais buscar uns quantos.
1: Olha, vamos ouvir essas declarações de Pedro Proença, que garantiu que vai já começar a partir de hoje a tratar do processo de contratação do novo técnico, que tem já um perfil definido.
4: O bom da nossa seleção entra para ganhar e, portanto, nós tínhamos efetivamente colocado a fasquia aí e, portanto, o perfil do novo treinador tem que ser alguém que conheça muito bem o futebol português, que se identifique com esta dinâmica de vitória da Federação Portuguesa de Futebol da nossa seleção e, portanto, é com esse perfil que nós vamos procurar e que vamos encontrar uma solução que queremos, obviamente, que nos próximos dias possamos fazer. Ainda hoje irei para a cidade do futebol para tratar eu pessoalmente desse dossiê e espero que até ao final desta semana tenhamos novidades concretas e objetivas, porque temos já uma Liga das Nações onde queremos participar, onde queremos obviamente ter essa esquina a ganhar, temos um campeonato da Europa, temos depois um campeonato do mundo em Portugal, também onde seremos co-organizadores e, portanto, a nossa ambição é imensa e não vamos abdicar com esta qualidade de jogadores de efetivamente termos a vitória.
1: Pedro Proença, que o perfil tem que ser um selecionador que conheça bem o futebol português, Oscar, parece-te também que o verbalizar desta premissa seja para se afastar na totalidade de Roberto Martínez, pode ser por aí, por querer dizer que Roberto Martínez não conhecia assim tão bem o futebol português?
5: Há várias incoerências.
2: Mas tinha perfil de vitória.
5: Há várias incoerências no discurso da Pedro Proença e acho que o programa todo não daria para pegarmos nisso. Aquilo que o Pedro Proença disse hoje, para já, um modo de falar aos jornalistas, porque as poucas pessoas que ali estavam, rodando a hora que era, estavam para ver os jogadores que vinham na comitiva, não todos, porque alguns não vieram, e ver Pedro Proença a ser o primeiro a sair, a começar a falar quando os jogadores estão a sair, acho que é um mau ato de assessoria, de comunicação, o que lhe quiserem chamar, mas também não há algo que me surpreenda, porque Pedro Proença gosta muito deste tipo de momentos. Quando estava a ver Pedro Proença, e depois confesso que essa hora ainda não estava acordado, puxei para trás para ver, concordo com o André e o Nuno referiram, dentro disto que eu estou a dizer, e depois um outro aspecto, fui puxar para trás e fui-me lembrar o que é que disse Pedro Proença quando ganhámos a Liga das Nações, e portanto, nós ganhámos,
2: isso é que é importante.
5: Nós ganhámos, o Roberto Martínez perdeu, portanto, ganhámos a Liga das Nações, o Roberto Martínez era o homem, foi dedicatória, e portanto, isto não foi assim há tanto tempo, a partir daí, já deixou de conhecer o futebol português, portanto, relativamente ao dossiê, e o Pedro Proença diz que hoje vai tratar desse dossiê a nível pessoal, estar a falar da Liga das Nações, nesse mesmo dia ele falou, habituem-se a ganhar, falou também no mesmo sítio, portanto vamos fazer o que ainda não foi feito,
2: habituem-se a ganhar.
5: E colocou essa fasquia também elevadíssima e o peso em cima de Roberto Martínez, face àquilo que é a decisão de Pedro Proença, ele terá que explicar muito melhor do que se passou, porque se não soubéssemos e não tivesse ali em baixo que era o Presidente da Federação, Pedro Proença não tem qualquer responsabilidade do que aconteceu. E, portanto, dizer que, concordando com o que a Sofia disse, dizer que não foi escolha dele, se não era, porque é que assumiu e porque é que continuou. Até porque a Sofia também referiu isso, mas o Roberto Martínez, quando na conferência de imprensa disse que se porventura tivesse, o objetivo era ganhar a final, e se não ganhasse a final é que ele saía. Portanto, só saía porque não tinha ganho a final. Minha questão é, e se ganhássemos o Mundial, o Roberto Martínez continuava?
3: Já é outro perfil?
5: Portanto,
3: é um perfil.
5: Se é em função do resultado, se é em função do vento, eu não. E o Jorge usou essa expressão, que em Portugal é caríssima, que é a questão do projeto, é a questão de uma identidade. É que eu vim

0: pouca bola. E, portanto, se jogamos pouca bola, há que preparar isso. Não é por falta de talento, até porque a comunicação do Pepe Proença, e passo já a bola, o comunicado que ele fez pôs talento com um T maiúsculo. E, portanto, há talento, mas tem que haver um outro T maiúsculo, que é trabalho. E houve muito pouco trabalho nesta campanha. E, sim, o Pepe Proença tem que assumir as culpas, mais do que ter este tipo de discurso perante os jornalistas e faltando ao respeito aos poucos adeptos que ali estavam, porque eles estavam para ver os jogadores, e o foco neste momento dos jornalistas e da imprensa foi para Pedro Proença e não para os poucos jogadores que ali estavam e que, no meu entender, novamente, deviam estar a assinar as camisolas, os cascóis, as bolas, tirar selfies, aquelas pessoas estavam lá antes das 6 da manhã para ver os jogadores que ficaram muito mal numa fotografia do Mundial, porque desperdiçámos uma oportunidade, tal como há 4 anos também desperdiçámos, 3 anos e meio, foi no inverno, e portanto, Portugal desperdiça esse talento com uma letra minúscula, porque não tem trabalho com letra maiúscula.
1: Óscar, já antecipaste essas declarações de Pedro Proença, vamos ouvi-las a seguir, a essas onde ele diz que Roberto Martínez não foi uma escolha desta liderança. Mas, Sofia, Pedro Proença, muitas vezes acusamos-lhe de se esconder e de não falar. Sim. Concordas que tenha falado ou achas que a forma como falou e já estar a apontar para o futuro, esta urgência é também para retirar o foco daquilo que correu mal no Mundial?
2: Eu, por acaso, não acuso nada de não falar, até porque eu não sou nada apologista, e vocês sabem aqui de que os dirigentes e os treinadores estejam sempre a falar. Muito mais os dirigentes. Nós vamos às grandes competições europeias e praticamente os presidentes e os dirigentes não têm essa notoriedade e não estão constantemente debaixo dos holofotes como em Portugal. Em Portugal estamos sempre a pedir que as pessoas falem, como se só se as pessoas falassem é que as pessoas trabalhassem. Uma coisa não tem nada a ver com a outra. Eu prefiro alguém que se mantenha em silêncio e na sombra e mostre trabalho do que alguém que esteja constantemente a falar só porque as pessoas acham que a pessoa tem de falar. Obviamente que depois de uma eliminação nos oitavos de final de uma competição à qual tu apontaste a vitória, parece-me normal que se fale, isso aí está tudo certo. Mas não sei se sou ingênua, não sei muito bem qual é que é o termo, mas sei lá, eu fico sempre à espera de que o discurso inove. O discurso dos dirigentes seja inovador, traga qualquer coisa, uma explicação, traga um rumo, traga valor de notícia. É que repara que tu estás ali a ouvir o Pedro Proença falar, e se colocares ali a cara do Rui Costa, ou a cara do Varandas, ou a cara do André Villas-Boas, é tudo igual. Parece que o ghostwriter é todo o mesmo, para todos. Ou seja, a pessoa que escreve os discursos é a mesma. Porque perfil vencedor, dinâmica de vitória, conhecedor do futebol português. Eu não sei se o Presidente da Federação tem a noção de que o campeão nacional é italiano. O campeão nacional em título da Liga Portuguesa é um treinador que não conhecia nada do futebol português. Os bastidores, como se diz, os corredores, não sabia. E as coisas que sabia foram ditas pelo André Villas-Boas para ele depois replicar em conferência de imprensa. Portanto, o que é que isso... Ou seja, isso é mais importante do que as competências técnicas, do que o rumo que tu queres dar à seleção, do tipo de preferência pelo perfil lá de jogo. Não há ninguém que diga assim: olha, nós queremos este treinador porque este treinador joga de determinada forma e nós queremos que os nossos jogadores cheguem este patamar já. Não, essas explicações mais minuciosas, mais específicas, que se calhar, como se costuma dizer, às vezes parece que não interessam tudo, e é pela voz destas pessoas que elas têm de chegar, porque estas pessoas, quando falam, as pessoas param para ouvir. E portanto, eu acho que para mudares um bocadinho do paradigma do futebol português, da importância que têm coisas que às vezes parecem não ter, eu acho que enquanto Presidente da Federação, chegares ali para dizer queremos um perfil ganhador e uma pessoa que conheça o futebol português, isto é tão curtinho, é tão poucaxinho, com todo o respeito pelo Pedro Proença, mas isto é muito poucaxinho. Eu ando há anos, e então o Diogo, o Jorge e o Oscar, eu ando há anos a tentar perceber quando é que vai aparecer um dirigente
1: bem junto ao público.
2: Não sei, olha, eu sou o público e isto não cai nada bem junto de mim. Não sei, só se achas que o público são só pessoas completamente desinteressadas no que se passa dentro de campo, não é? Porque às vezes é isso. Às vezes o problema dos cargos hierárquicos superiores é que acham que o povo é burro e tratam o povo como se fossem burros. E tratam mesmo, e por isso dão estas respostas lopalicianas e dão este tipo de argumentos, porque acham que isto serve para as pessoas

0: mudar e vamos agora mudar a página, porque eu não acho, eu acho mesmo que o povo está cada vez mais exigente nas explicações que pretende, está cada vez mais interessado no que diz respeito à parte técnico-tática do jogo, quer cada vez respostas mais concisas, mais ricas, e eles não são capazes. Continuamos nesta lenga-lenga, neste discurso redondo, pá, que tu vais espremer e não sai absolutamente nada.
1: Mas isso é para fugir às responsabilidades, foi.
2: Nacional, vamos ver então
1: é como eles falam.
2: O que
1: é que
2: vai como acontecer
1: funciona,
2: até o fim da semana para ver
1: como
2: se
1: Jorge
2: seja nomeado. É a escolha, é a escolha, é de quem manda.
3: Como jogam, então, basta ver como são escolhidos os treinadores.
2: Fica com música.

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0: Ora, boa tarde, somos Rádio Matosinhos Online e estamos aqui para informar que na próxima sexta-feira o Padroense Futebol Clube irá atribuir os padrões de honra no dia 10 de julho, na cerimónia de entrega dos padrões de honra, que será efetuada no pavilhão do Padrão da Légua. Portanto, será os padrões de honra para treinador do ano, para dirigente do ano, para jovem do ano, para atleta do ano. Portanto, é toda uma panóplia de premiados que irão acontecer, e a Rádio Matosinhos Online irá estar presente nesse evento. É um evento muito nobre do Padroense. Os padrões de honra serão referentes às épocas 24-25 e 25-26, e obviamente que a Rádio Matosinhos Online irá estar, aliás, estamos sempre nos momentos altos do acontecimento. Será no dia 10 de julho, na próxima sexta-feira, a partir das 21 horas, no pavilhão do Padrão da Légua, portanto, no pavilhão contíguo ao Estado. Portanto, lá estaremos, Adelino, e será mais uma vez um grande evento em que a Rádio Matosinhos Online irá estar presente.
1: Sim, é verdade que sim, foi para nós uma surpresa, na medida em que não tínhamos como deste grande evento que o Padroense vai realizar este

0: este ano, uma vez que 24, 25 e 25, 26 não foi feito nada no que diz respeito ao Padroense e a todos os seus atletas, dirigentes, associados, enfim, uma panóplia de pessoas que ficam bem felizes e contentes por saber que este ano o presidente Ricardo Pereira, diz outro, meteu mãos à obra e vai realizar, muito provavelmente, pensamos todos isso, uma bonita festa da entrega dos galardões este ano, aqui como disse o jornal, no dia 10, sexta-feira, pelas 21 horas do Pavilhão do Padroense.
1: Portanto, será os Padrões Joga, que é um, digamos que é um prémio muito, muito atraente, muito bom, de dedicação às pessoas. Por exemplo, o Seccionista do Ano teremos os premiados António Neves, Marco Ferreira, Fausto Moura, Luís Fonseca. Destes irá seguramente ver um deles a ser nomeado. Falamos do Seccionista do Ano. Quanto ao Atleta do Ano, estão nomeados o Martim Gomes, o Francisco Costa, o Ruben Pereira e o Josué Pereira. Portanto, também será um dos nomeados. No Jovem do Ano irá estar o Guilherme Vasconcelos, o Guilherme Ferreira, o Gonçalo Valente e o José Rocha. No Treinador do Ano, Nuno Vilas, Jorge Rainho, Tiago Valho e João Rosas. Portanto, será uma noite de distinção de valores do Padroense, onde no fundo é uma imagem de que o clube está vivo, uma imagem de que o clube reconhece os feitos dos seus, e os Padrões de Honra é realmente um galardão que ficará para a história de que o receberam.
0: A verdade, vai ser uma noite cheia de emoção e de emoções, portanto, e pronto, e nós ficamos também contentes que isso aconteça. Será uma entrada gratificante para aqueles que vão representar o Padroense na época 26-27 e naturalmente que todos entram com o coração cheio, porque esta cerimónia não só será para agradecer e reconhecer o trabalho de todos, sobretudo o que o Padroense este ano fez, o Padroense Sénior, mas também a formação uma formação à altura dos pergaminhos do Padroense Futebol Clube. Mas no que diz respeito ao Padroense, Padroense que este ano, nesta época, conseguiu abrilhantar e voltar ao lugar que saiu em época passada e entra com uma honra muito grande, com muita vontade e é bem-vindo. O Padroense apenas deixou o lugar ao Friamonte, mas de qualquer maneira. Todos os padroenses reconhecem que o Figueirense também é uma grande equipe, uma equipe que tem grandes pergaminhos no futebol nacional e por isso também saiu de uma situação difícil e agora vai recuperando, recuperando e lá está a caminhar também para poder eventualmente chegar ao Campeonato de Portugal. Mas essa é também a
1: É a missão também
0: ambição
1: do Padroense,
0: do padroense,
1: principalmente Ricardo
0: exatamente.
1: Pereira. Aliás, iremos ter em breve Ricardo Pereira aqui nos estúdios para uma entrevista connosco,
0: próxima terça-feira.
1: Próxima terça-feira, então fica já anunciada. Na próxima terça-feira, no Padroense, sempre em crescimento, Ricardo Pereira, o presidente, estará connosco, terá algo para nos dizer, tudo aquilo que aconteceu, fazendo um rescaldo da época de
0: 25-26.
1: 25-26. Portanto, vamos acreditar que virão aí novidades boas. Ricardo Pereira, inclusive, teve a ousadia, podemos dizer assim, de dizer que no seu mandato, no seu triénio, queria subir o clube da divisão de elite ao Campeonato de Portugal. Obviamente que é arrojado, obviamente que é só um conjunto de intenções, mas também é óbvio que é uma palavra dada por um homem de bem, para um jovem que ainda é dirigente há relativamente pouco tempo do Padroense, mas que é um homem com ambição. Portanto, é dessa ambição que ele, na próxima terça-feira, seguramente que aqui aos microfones da Rádio Matosinhos Online, esta rádio com alma, esta rádio que está para vos servir, iremos ouvir da boca de Ricardo Pereira aquilo que os padroencistas seguramente querem ouvir, que é ambição, e é uma época de 2026-2027, uma época à altura do Padroense.
0: É verdade que o Padroense terá naturalmente algo para nos dizer e para dizer a todos os associados, adeptos e simpatizantes do Padroense. Este ano vai ser um ano de mais entusiasmo, de mais acarinhamento dos seus sócios e dos seus adeptos, porque voltou e vai voltar à Hyundai Pro. É uma divisão que está mesmo às portas do Campeonato de Portugal, das competições nacionais. Por isso, vamos esperar que tudo corra bem. Esta iniciativa veio engrandecer ainda mais o Padroense. É uma iniciativa de excelência, uma iniciativa que vai, naturalmente, agradar a todos os presentes e a todos aqueles que estão nomeados. Por isso, meus amigos, na próxima sexta-feira, como disse o jornal, a Rádio Matosinhos Online lá estará, de forma a poder falar com as pessoas,
1: com os nomeados,
0: com o presidente e com qualquer uma outra pessoa que eventualmente queira falar para a Rádio Matosinhos Online. Como sabe, nós somos uma rádio que damos voz a todos e nós estamos sempre com todos os nossos ouvintes.
1: É só para confirmar que este padrão de honra será referente ao treinador do ano, ao jovem do ano, ao atleta do ano e ao dirigente do ano, referente às épocas 24, 25 e 25-26. Portanto, é uma forma de distinguir e reconhecer a dedicação, a liderança, a competência e o contributo de todos aqueles que mais destacaram dentro e fora do campo ao longo das duas épocas. Portanto, o vencedor será conhecido, os vencedores, neste caso, destes quatro itens, treinador, atleta, jovem e dirigente do ano, será conhecido, volto a repetir, porque é sempre importante saber quando é na próxima sexta-feira, dia 10 de julho, e o local é o pavilhão do Padrão da Légua, a partir das 21 horas.
0: Muito bem. Bom, penso que a notícia está dada. Amanhã vamos repetir
1: esta
0: notícia.
1: Está dada, repetimos a notícia, claro.
0: De
1: claro.
0: Forma a poder ficar em contacto até ao final, ao dia do jogo, desta comemoração, e já sabem, podem contar sempre com a Rádio Matosinhos Online. Mesmo quando não se pode e não há muita possibilidade, nós fazemos as tripas coração.
1: Fazemos os milagres acontecer.
0: É verdade. Fazemos as tripas coração e lá vamos nós e fazer os milagres acontecer, como diz o jornal, claro. É assim aqui na Rádio Matosinhos Online. Ficamos então por aqui. Amanhã voltamos novamente a renovar este comunicado. É sempre um comunicado interessante e nós ficamos também felizes por isso. Por isso, até amanhã, se Deus quiser. Jornal.
1: Adelino, foi um gosto de estar aqui contigo a anunciar este evento, um evento grandioso do Padroense. O Padroense, que é um clube que nós acompanhamos e que desejamos uma longa vida, obviamente, porque é um clube amigo, é um clube que sempre teve connosco rádio uma relação extraordinária, e essa relação é importante que se mantenha, que seja profícua e que se acrescente à mesma relação uns bons momentos, e este padrão de honra de atribuição dos galardões dos mais importantes na lógica do Padroense, porque todos são importantes. Sexta-feira será uma grande noite e a Rádio Matosinhos Online estará seguramente nessa grande noite.
0: Muito bem, Juvenal. Um abraço para ti e vamos anunciar daqui a 20 minutos. Traz então o programa Bola na Mão.
1: É verdade, vai haver a Bola na Mão, que será ouvida aqui em direto na Rádio Matosinhos Online e será também depois disponibilizada através do Spotify. E Vasco Fernandes, eu, hoje faremos um programa que será sobre a presença de Portugal, sobretudo sobre a presença de Portugal no Mundial, uma presença que roçou o fraco, temos que o assumir, não há como esconder essa verdade. Claro que sabemos que perder com a Espanha não é nenhum crime, antes pelo contrário, a forma como Portugal jogou todos os quatro jogos, em que o guarda-redes foi o melhor em três deles, representa, Adelino, aquilo que foi a presença de Portugal com grandes jogadores, com uma geração, não sei se é a melhor geração de sempre do futebol português, isso é muito discutível. Na minha opinião não é, há opiniões em que é, mas cada um tem a sua opinião, e a verdade é que Portugal tinha argumentos para fazer mais. E é sobre isso que nós, eu e o Vasco, a partir das 17 horas, iremos dissecar e falar também, obviamente, da continuidade em prova, que isto agora chegou aos quartos de final, e agora é mata-mata, mas mata mesmo a sério, não é? É um mata-mata a doer.
0: É verdade, poderemos aqui notar mais um caso para a Federação, ou seja, para a FIFA, que é a Associação de Futebol
1: Internacional de Futebol.
0: Association. Que o jogo Argentina-Egito correu muito mal.
1: Pois,
0: correu muito mal. E há graves acusações contra o árbitro francês.
1: São os interesses ocultos, onde até se fala de racismo e fala-se de favorecimento para que a Argentina fosse campeão. Mas deixa-me dizer, Tadelino, que este Mundial será um Mundial, ficará marcado na história pela negativa, quando temos um presidente de uma nação a telefonar ao presidente da FIFA para retirar o castigo a um jogador, e esse mesmo castigo, jogador norte-americano, e ser aceito. Portanto, isto é descredibilização plena do futebol. É uma vergonha. Temos que lhe chamar os bois pelos nomes, como diziam os antigos. É a verdade. E isto fica muito mal na fotografia, o Sr. Trump. Aliás, o Adelino, o Trump já não há nada que lhe fique mal na fotografia.
0: Não, ele já está habituado a ser tão mentiroso, que realmente
1: é um mentiroso.
0: Já ninguém se admira. Mas o que mais me admira é a FIFA aceitar uma proposta do presidente Trump dos Estados Unidos.
1: Deixa-me fazer-te uma pergunta que tu não consegues responder, nem eu. Porquê é que ele aceitou? Que interesses haverá adjacentes a isso? Isto é uma vergonha. Quer dizer, quando um presidente de uma nação que nem liga ao futebol, que se calhar nem sabia o que era um cartão vermelho, que eles, o soccer, que é o que eles chamam ao futebol, não é a modalidade mais importante dos Estados Unidos. Tem o basquete, tem o beisebol, tem o futebol americano, portanto todas essas são mais importantes do que o futebol para eles. Ele se calhar nem sabia o que era um cartão vermelho no futebol. Se telefona a mano de alguém para despenalizar um jogador. E esse jogador foi despenalizado. Felizmente quis a justiça divina que perdeu sempre 4-1 com a Bélgica.
0: É verdade, deixa-me dizer-te que sobre esse assunto, é um assunto que é realmente bizarro.
1: Poderia bizarro dizer. É um termo simpático.
0: Bizarro. De que direito, é verdade, que o Sr. Trump, que é mentiroso como uma...
1: Compulsivo,
0: é verdade. E o que teria acontecido e o que teria surgido, muito provavelmente, como uma ameaça... dos Estados Unidos para que realmente houvesse um pedido tão desagradável como este. Mas se realmente isso foi verdade, e penso que ao longo do tempo as verdades nunca ficam escondidas, podemos também lembrar que a FIFA teve tanto medo em que há um país que está galardoado pela honestidade e pela força e pelo caráter, que é a Espanha. A Espanha, que não apoiou os Estados Unidos para o Irão, é ameaçado agora pelo Sr. Trump de que tudo será retirado à Espanha. Não o comércio industrial, o comércio todo...
1: Há uma coisa que eu vi, que ele não pode retirar, é que se a Espanha for campeã do mundo...
0: Ele é maluco.
1: E tem hipótese de ser campeã do mundo. A Espanha é uma favorita ao campeonato do mundo.
0: Sim.
1: Obviamente que
0: não. A França tem... também.
1: Não, há várias favoritas. Quer dizer... Agora, neste momento, as mais favoritas, na minha opinião, são Espanha, França, Inglaterra e Argentina.
0: Sim.
1: Com uma garantia. Essas quatro equipas encontrar-se-ão nas meias-finais, portanto...
0: Pois.
1: E fará, hipoteticamente, um França-Espanha e um Inglaterra... Argentina.
0: Argentina, claro.
1: E a Argentina com a Inglaterra também há umas histórias para contar, mas há pouco anunciámos o programa Bola na Mão.
0: Ei.
1: Já temos o Vasco aqui ao pé de nós. Oh, boa tarde, Vasco.
2: Boa tarde a todos.
0: Boa tarde a mim.
1: O Vasco, com aquela sua pontualidade...
2: Regressou.
1: Não britânica, mas mais que isso, já está connosco. Chegou com um ar de quem está cansado. Isto, o ténis mata o Vasco. O desporto de ténis mata o Vasco. O Vasco anda muito cansado. Concordas, Vasco?
2: O ténis é um desporto que é do Rui. Rui mandou.
0: Ai, eu adoro. Olha, e as chaves?
1: Pronto, vamos então...
2: Quartas à tarde? Regressaram os quartas à tarde?
1: Não, foi aqui, foi para anunciar o Padrões de Honra do Padroense.
2: Ah, bom.
0: Pronto.
1: E então, vamos despedir uma boa tarde e, no meu caso, até já, o Adelino é até amanhã.
0: É verdade, eu até amanhã, o Vasco e o...
2: Até já.
0: O
2: é já daqui
0: Fernandes
2: a 20 minutos.
0: Geral é um até já. E eu vou já sair do meu lugar, porque este lugar será ocupado já a seguir pelo Vasco Fernandes. O jornal não prescinde do lugarzinho dele no micro 2. 2 ou 3? 2. Muito bem, vamos então nos despedir, deixar estes 15 minutos para que o Vasco e o jornal possam preparar então o seu programa, que vos levará até às 18 horas e 30 minutos. Bola na mão, é já a seguir, até já.

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1: Ora viva, boa tarde a todos os ouvintes da Rádio Matosinhos Online. Vamos já então início a um programa, apesar de estarmos fora de horas. Este programa devia ser numa segunda-feira, às 5, mas como todos nós sabemos, e também infelizmente para nós, aconteceu o jogo de Portugal-Espanha na última segunda-feira, às 8 da noite. Vai ser então um ponto do foco deste programa número 67, do Bola na Mão. Estamos a 3 jogos 70. E apresento-me novamente, eu sou o Vasco Fernandes e estou aqui com o meu amigo Juvenal Carvalho.
2: Boa tarde, Vasco, boa tarde aos ouvintes. Vamos falar de futebol, vamos falar do Mundial, um Mundial que não é seguramente o nosso contentamento. Perdemos, há muita crítica no ar. Aliás, nós somos portugueses, somos um povo de crítica, somos um povo que pouco tolerante às derrotas, somos mais tolerantes noutros aspectos, no futebol somos menos. Infelizmente, o futebol é o escape de muita gente e nós, como é o escape, e até porque estamos aqui para falar no 67º programa da seleção e dos clubes também.
1: Bem, como todos nós sabemos, no último programa que nós fizemos, ainda nem sequer tinha acontecido o jogo para a Croácia. Nós dissemos que ia ser um jogo extremamente difícil. Até para nos falar um bocadinho do jogo, como é que foi o jogo da Croácia, qual foi o grau de sorte que se teve nesse jogo, Juvenal? Ainda que... Tiveste acordado?
2: Tive a sorte de conquistas, Portugal teve sorte, mas também fez mais por ter sorte do que, por exemplo, com a Espanha, porque se vamos falar de sorte e azar, podíamos dizer que tivemos azar de sofrer um golo aos 90 mais um, não tivemos azar nenhum, antes pelo contrário, e com a Croácia procurámos fazer aquilo que não fizemos durante o Mundial, foi jogar de forma mais ofensiva. Portugal só fez um jogo bom, aliás, basta dizer que dos 5 jogos da seleção, o nosso melhor elemento em campo, em 3 deles pelo menos, foi o Diogo Costa, portanto está simbolizado o nosso trajeto, o nosso pouco futebol. Temos muito bons jogadores, mas tivemos pouco futebol. Se associarmos isso ao Roberto Martínez, poderemos fazê-lo, se associarmos ao Ronaldo também poderemos fazê-lo, mas houve jogadores no seu todo, e o todo, o futebol é uma modalidade coletiva. E realmente o todo que foi a seleção foi um conjunto de jogadores que fizeram pouco, não é que não tivessem lutado, eu não posso acusar Portugal de não ter lutado, não houve nenhum jogador que eu diga assim, epá, não se aplicou, não se entregou como se devia, não, os jogadores entregaram-se todos, só que realmente fomos pouquinhos, contra a Croácia foi dos jogos menos maus, a Croácia é uma boa seleção. Croácia é
1: uma seleção chata
2: que tem o azar contra nós de perder, basta dizer que foram finalistas e terceiro classificados recentemente, não é? Estamos a falar de uma potência do futebol, já com jogadores envelhecidos também, e nós também já começamos a ter.
1: Foi o último Mundial desta geração, grande, de jogadores croatas.
2: E deixa-me dizer-te que Portugal, também tem todas as condições para ter sido o último Mundial, não só para o Ronaldo, para o Bruno Fernandes, para o Bernardo Silva, provavelmente, se calhar foi para esses jogadores, também o último Mundial.
1: Mas bem, o foco vai ser mesmo o jogo contra a Espanha. Juvenal, foi um jogo em que, obviamente, estávamos a voar. É verdade que perdemos, mas a Espanha talvez seja, não é a principal candidata, porque a principal favorita a vencer a competição é sempre o último campeão, neste caso é a Argentina.
2: Obviamente.
1: Também tem tido mais...
2: Mas pronto, pode ser uma final Espanha-Argentina.
1: Pode ser.
2: Ou não,
1: acho que apanham, cruzam-se
2: a Espanha
1: nas
2: joga,
1: meias.
2: Não, Espanha, nas a Espanha, meias. Se for tudo normal, quando digo normal, os favoritos vencerem, será a Espanha-França nas meias-finais e será a Inglaterra-Noruega. A Inglaterra-Noruega não. Não. A Espanha cruza com a França. O tal grupo, quando se falou que Portugal ia para o grupo da Europa, portanto, não iria apanhar nenhum sul-americano até à
1: Exatamente, e faz sentido. A Espanha é talvez a seleção que melhor joga futebol deste Mundial. Já há muito tempo que vem, não estou a dizer que é realmente, mas em teoria tenho que, na minha opinião, pronto, é o melhor jogador do mundo, o Yamal.
2: Na atualidade
1: temos, não fez um grande jogo
2: apesar
1: contra Portugal.
2: Apesar do Messi, mesmo com a idade que tem, continua a ser um jogador. Poderíamos dizer o mesmo do Ronaldo, mas o Ronaldo tem quase mais 3 anos que o Messi. E parecendo que não nota-se. E o Yamal, estamos a falar de um jovem que tem
1: anos.
2: talento e mais talento. É um jogador fantástico.
1: A Espanha tem essa carta, não é? Do Yamal, e a Espanha é uma seleção unida.
2: E que joga
1: tem
2: muito
1: um fio, tem um objetivo focado. O treinador, estamos a ter. Nós,
2: joga uma espécie do tiki-taka, não joga Vasco?
1: É, como eles foram quando eles ganharam tudo naquela. Tu lembras também, entre 2008 e 2012, em que ganham dois campeonatos de Europa e um Mundial pelo meio. Sim. Naquela geração de Casillas,
2: são os atuais campeões da Europa, não é?
1: Sim, são os atuais campeões da Europa, com um grande, com uma grande campeonato da Europa de 2024, já com o Yamal.
2: Ainda era mais jovem?
1: Ainda era, tinha 16 anos. E esta Espanha tem, não tem jogadores de grande renome, mas são jogadores que jogam.
2: Sabes uma coisa que a Espanha não tem, e é estranho, porque a Espanha deu grandes pontas de lança do futebol mundial. Neste momento o Oyarzabal é um bom jogador, mas não é um ponta de lança daqueles de dimensão fantástica. Portanto, é uma grande lacuna de Espanha. Agora, a Espanha que tem o Sérgio, que tem Pedri, tem...
1: Olha, se...
2: Tem Yamal...
1: Se não tivesse acontecido aqui o Al-Samu, talvez fosse este mundial.
2: Ah, sim, pronto, olha, estava-me a esquecer desse por maior. Samu neste Mundial.
1: Não se calhar, iria jogar muito, mas iria
2: não,
1: ser.
2: Não sei se não joguei muito, atenção, porque Samu é um miúdo com 22 anos e o Oyarzabal não é um grande. Não, um grande craque, é o titular. Portanto, se calhar Samu, lembraste-me bem do Samu, que infelizmente não está esquecido, mas a lesão grave.
1: Só volta em novembro.
2: Vamos vê-lo como é que ele volta, porque é um jogador muito físico. Espero bem que volte bem, porque faz falta ao Porto, faz falta ao futebol português e faz falta à seleção de Espanha também.
1: Foi um jogo em que a Espanha, obviamente,
2: mereceu ganhar.
1: Mereceu ganhar, Portugal também não jogou mal. Na minha opinião, talvez foi o jogo mais completo de Portugal.
2: Sim. Onde jogamos com um grau de exigência maior, sim. Também maior.
1: Não digo que foi o nosso melhor jogo, porque o nosso melhor jogo foi contra o Uzbequistão.
2: Sim, mas esse jogo pode contar pouco até pelo nível do Uzbequistão. Se fizermos o paralelismo entre aquilo que aconteceu com o Uzbequistão...
1: Acho que o jogo contra a Espanha foi o nosso
2: contra a Espanha? Não, melhor. Porque os jogos teoricamente equilibrados, com o Congo, retira o Congo, que entrámos extraordinariamente mal, éramos favoritíssimos com o Congo, não é? E não, no campo não fomos. Com o Uzbequistão foi o único jogo em que dominámos fio para fio, com a Colômbia fomos dominados. A Colômbia fez nós gato sapato. Portanto, e depois com a Croácia foi um jogo equilibrado em que... Portugal ganhou. Parte, se ganhasse a Croácia também não poderíamos dizer que era, que era algum crime de lesa pátria. Depois o jogo com a Espanha, pronto. A Espanha tem
1: um jogo tac-a-tac.
2: A Espanha tem o condão, ganha-nos quase sempre. Não ganhou na Liga das Nações, mas ganha-nos quase sempre. E ganha-nos, por exemplo, com o Vila ainda há uns anos, um gol offside, se fosse hoje que teria sido anulado.
1: Os penaltis no Euro.
2: Os penaltis no Euro em que o Bruno Alves mandou à trave e saiu para cima e houve um jogador espanhol que também mandou à barra e saiu, a bola entrou. Portanto, são os detalhes com a Espanha. Que caem para o lado de Espanha.
1: Portugal não é uma seleção de renome.
2: Não, Portugal tem jogadores de renome, mas Portugal, ainda há pouco estava a dizer aqui, foi uma coisa que nós somos bastante exigentes com Portugal. Eu gosto da exigência. A exigência é sinónimo de... Agora, a verdade é que somos um país com 10 milhões de habitantes. Um país sem cultura desportiva.
1: Sem desporto escolar.
2: Sem desporto escolar. Um país que...
1: Onde os miúdos que cada vez se afastam mais de futebol.
2: Exatamente. Portanto, a grande verdade é que Portugal caiu nos oitavos de final contra uma grande seleção. O rescaldo do Mundial, que é para aqui que temos a fazer, é que Portugal jogou invariavelmente mal. Com Espanha, como estavas a dizer, tentou ser mais equilibrado nos setores, mas não criou particular perigo. Portugal tem duas bolas de golo. Aquele pontapé fulminante que ia partindo a trave do Nuno Mendes, que é um pontapé fulminante. A bola ainda bate no jogador, porque são provavelmente...
1: Alguns lances ali também. Portugal acorda no final. Depois
2: Portugal só tem aquela grande oportunidade do Bernardo Silva. Deixa-me dizer-te, Vasco, o Bernardo Silva agora vai ter um problema. O treinador é o Jesus.
1: Jesus não, Mourinho. Ah!
2: O Jesus?
1: Jesus, porque...
2: Na seleção?
1: Porque eu vai para o Real Madrid...
2: Sim, sim. Não, mas estou a falar da seleção. Sim, vai ser o Jesus e ainda está no...
1: Vamos ver, ainda não está confirmado.
2: Ah, não tem.
1: Já vi coisas a dizer que o Sérgio também está na...
2: Não tenho dúvida nenhuma que é o Jesus.
1: Era estranho ter o Sérgio na seleção.
2: É pá, até porque o Sérgio se calhar não almeja treinar a seleção tão cedo. São dois treinadores de renome. Eu pessoalmente sou mais para o Jesus na seleção.
1: Sim, sim.
2: Na seleção sou
1: o
2: mais
1: Sérgio
2: para
1: o
2: Jesus.
1: Não é...
2: O Sérgio, aliás, há uma particularidade nos dois. É a primeira vez que qualquer deles a treinar
1: a seleção
2: treina a seleção.
1: Nem todos aceitam.
2: É uma coisa completamente diferente. Não, eu penso que a seleção, o José Mourinho falou que queria vir para Portugal quando estava no auge, quando tivesse mais de 60 anos, queria treinar a seleção. Se calhar o tempo dele fechou. Porque para já no imediato não vai treinar, não é? Jesus aos 72 anos chega à seleção, mas Jesus é um homem que se atualizou.
1: 72?
2: Da geração dele, é o único que continua aí.
1: Em grande. E ganha títulos. Grande.
2: Ganha títulos, pratica bom futebol. Uhum. Pronto. Fala pouco, fala bem, fala mal português, mas agora queremos que dentro do campo, na linguagem do futebolês,
1: forte,
2: Jesus traga a Portugal Até Portugal vai ser a renovação. Eu acho que ele vai renovar a seleção.
1: Acho que vai renovar. Não há muita coisa para mudar aí.
2: Não, haverá jovens a encaixar, provavelmente. Haverá jovens a encaixar.
1: Ainda estou por ver. Esta geração que ganhou agora o Mundial, veremos se não.
2: Ganhou o Mundial?
1: O Mundial de Sub-17.
2: Agora, ah, sim. Eu acho que até no intermédio disso há aí jogadores que poderão.
1: Há uns que poderão não dar certo e há outros que certamente irão.
2: Mas Jesus, há uma coisa que eu tenho quase a certeza, porque as certezas, meter as mãos no lume, não o faço por ninguém na sociedade em que estamos. Agora, a verdade é que Jesus, Vasco, Jesus não é um treinador de ouvido. E um treinador que ceda a lobbies. Portanto, quero acreditar que Jesus vai convocar os melhores jogadores e não os jogadores que interessam a algumas pessoas para os colocar no estrelato. Portanto, falo de empresários, aquilo que se diz sobre José Veiga, quem sou eu para dizer que é, mas realmente começa a cheirar a estuco algumas coisas, Jesus não vai ser ele.
1: José Veiga?
2: Jorge Mendes.
1: José Veiga já
2: foi empresário do Figo, de Rui Costa.
1: Era o Jorge
2: era
1: Mendes.
2: Era o Jorge Mendes então. Foi o Jorge Mendes, quer dizer, Jorge Mendes. Esta é a dislexia. É um transmontano criado lá em Baixo em Lisboa, num bairro de Sacavém. Portanto, é o grande homem do futebol português.
1: Teve no Benfica.
2: Teve no Benfica?
1: Teve
2: no Benfica.
1: Teve. Foi teve na direção do Benfica.
2: O Jorge Mendes?
1: Não, o José Veiga.
2: Ah, o José Veiga. Não, mas eu estava a falar já do Jorge Mendes.
1: O Jorge Mendes foi para Viana do Castelo, jogar.
2: Não sei.
1: É de Lisboa, foi para Viana.
2: O Jorge Mendes não é de cá de cima, ou é de Lisboa, mas foi criado...
1: De Lisboa, mas com 18 anos foi para Viana.
2: Para Viana.
1: Jogava futebol e ficou por cá. Agora tem a casa dele é ali na Foz.
2: Ele deve ter várias casas. Deve ter várias casas, deve faltar habitações para...
1: Mas já não é empresário cristiano, é?
2: O Jorge Mendes é o nosso Cristiano Ronaldo empresarial. Temos o melhor jogador do mundo, tivemos o melhor treinador do mundo.
1: O melhor jogador de futsal e futebol praia.
2: Tivemos o melhor jogador de futebol praia, o melhor jogador de futsal e o melhor treinador do mundo, José Mourinho. Portanto, Portugal...
1: Continuando.
2: Só para chegar
1: ao fim.
2: 10 milhões de habitantes e que temos, já acabamos de dizer, 5 melhores do mundo na área do futebol, porque o futsal e o futebol praia são da Federação Portuguesa de Futebol. Qual é o país per capita que tem esta valência? Ninguém. Só Portugal. Portanto, nós somos muito exigentes.
1: Estamos no Brasil.
2: E achamos que...
1: Ah, per capita.
2: Achamos que temos que ganhar tudo, porque somos melhores de todos, porque temos a melhor geração do mundo, porque temos os melhores jogadores de todos do mundo. Pronto, nós temos bons jogadores. Mas há dedos na ferida que temos que pôr. E se calhar vamos lá.
1: E é isso mesmo que vamos, Jornal. Meio campo de Portugal, tridente mágico, que se falava, acho que isso também é um grande problema quando se fala muito, quando iludem, quando que se cria assim uma pequena ilusão às pessoas.
2: Mas havia expectativas altas, Vasco.
1: Havia expectativas muito altas.
2: Estamos a falar dos dois melhores médios do campeão europeu.
1: E o melhor médio da Premier League.
2: O melhor jogador da Premier League. Quer dizer, estamos a falar de
1: expectativas muito altas. Mas a verdade é que só vimos o contrário.
2: Não vimos. Vimos um Vitinha jogar para o lado e para trás. Eu ouvi... Até comentei com a pessoa que estava a ver o jogo comigo, com a Espanha, que o Vitinha não errou um passe. Fazer passe a um metro, passe a... Atenção que eu não sou crítico do Vitinha. Vitinha, para mim, já o disse aqui, é um jogador de eleição. Um jogador fantástico, um jogador...
1: Mas esteve mal.
2: Não estiveram bem ele, não esteve bem o João Neves, não esteve bem o Bruno Fernandes, então esteve particularmente mal.
1: Para estar mal é preciso...
2: Sim, mas atenção, o João Neves não sabe jogar mal. Eu também não vi, Vitinha, assim, eu não vi nenhum deles a jogar mal. Não vi, foi nenhum deles a marcar a diferença. Bruno Fernandes, por exemplo, esteve apagadíssimo. Bruno Fernandes, que é dos jogadores desses três, Bruno Fernandes é o que tem golo, não é? Não, esteve sempre longe. Se calhar também não jogou no lugar dele, não sei, Vasco. E um jogador que temos que fazer uma análise, Bernardo Silva, foi daqueles que esteve particularmente mal.
1: Mas o Bernardo nunca foi...
2: Epá, mas agora esteve
1: não
2: mal.
1: Não me lembro de bons esteve... jogos.
2: O Bernardo entrou agora contra a Espanha e em 7, 8 minutos conseguiu pegar a pintura toda, não é? Até falhar um gol de cabeça, que não é normal ele aparecer ali, se calhar este é o outro jogador, o Unai Simão ia buscá-lo lá dentro, como se chama dizer, e faríamos um empate, cabeceou, falhou, tem um cartão amarelo, depois faz uma falta extemporânea ali sobre o jogador que dá o gol, e depois então há a desatenção coletiva. Foi... Cristiano Ronaldo foi utilizado 90 minutos invariavelmente, Eu não sou crítico ao Ronaldo. Não sou crítico ao Ronaldo porque o Ronaldo ainda é, para mim, aos 41 anos, o melhor avançado do futebol português. ainda é. Agora, Gonçalo Ramos, se calhar, preferia ter jogado mais tempo. Mas também não estamos a falar de um jogador do topo do topo. É um jogador que era suplente do Paris Saint-Germain. Não é fácil também jogar no Paris Saint-Germain. Vai agora para o Milan. Vamos ver o que é que vai fazer. Mas há uma coisa que te digo, Vasco. Portugal vai sentir bastante o pós-Ronaldo. Como irá sentir o pós-Bruno Fernandes. Ronaldo é só a grande referência de sempre do futebol.
1: Falamos de Diogo Costa, Renato.
2: Esse, estamos a falar
1: foi
2: de,
1: o
2: se calhar,
1: nosso melhor jogador.
2: Estamos a falar de um melhor jogador da seleção e de um dos melhores do mundo. Também não é novidade. É a novidade de ser o melhor guarda-redes da seleção. O melhor jogador da seleção. Não é? O melhor jogador da seleção. Quando pensávamos que íamos ter uma equipa com os melhores médios do mundo, com o Cristiano Ronaldo, não sei o quê, com os alas, que é o Pedro Neto,
1: o Rafael Leão.
2: Não, o Diogo Costa, se não é vendido este ano, não é mais vendido. Não é mais vendido. Vai ficar para aqui. Não é? Vai ficar para aqui sempre, ad eterno. Para o Porto é bom. Para ele, não sei se será tão bom. Ele tem uma carreira brilhante. Curiosamente, a começada da águia ao peito na casa do Benfica de Braga e agora um símbolo do futebol do Porto. E do futebol português. Uhum. Diogo Costa vai ficar na história
1: do futebol português.
2: Do futebol português. Há jogadores que são mais que os clubes.
1: Diogo Costa até apareceu uma tabela no jogo de ontem, não sei que jogo é que foi, a mostrar o rating agora as notas dos guarda-redes no Mundial. O Diogo Costa estava com 9.1 em primeiro lugar, muito longe do segundo.
2: Pois, mas isso é bom para o Diogo Costa do ponto de vista individual, mas falando de um desporto coletivo, isso é revelador que Portugal teve bastante mal.
1: Muito guarda, mas ele teve
2: não, ele felizmente para nós só estamos a falar do jogo com a Espanha, porque houve o Diogo Costa contra a Croácia.
1: E
2: houve o Diogo Costa, contra a Jamaica. Contra a Jamaica, lá teve com a Jamaica, com a Colômbia. Portanto, Diogo Costa, excepto com o Uzbequistão, que não teve trabalho,
1: sim,
2: até com o Congo, teve duas intervenções muito boas. Diogo Costa foi...
1: A seleção permitiu tantos remates que só sofreu 3 gols.
2: Não, porque ele fechou a baliza. Como se diz na gíria, fechou a baliza. Literalmente fechou a baliza. Teve intervenções fantásticas. E com a Espanha, teve lá intervenções. Defendeu a handball, a futsal, a futebol. Defendia de todas as maneiras.
1: A maneira que ele defende.
2: Não, ele defende bem com os pés, até a sair dos postos, que é a lacuna principal, sim, dele, não é nenhum Zé de Zanzóis. É um guarda-redes que tem... A malta diz, ele sai mal dos postos. Não sai tão bem quanto... Se ele saísse bem dos postos, então era... Mas mesmo assim, se calhar, estamos a falar, o Vasco, estamos a falar, se calhar, do melhor guarda-redes do mundo. Na atualidade, pelo menos do Mundial, vai ser o melhor guarda-redes. Do mundo, é discutível. Mas está entre os melhores.
1: Tá. Só que aí está, joga no Porto,
2: não é? Não, joga em Portugal. E joga no Porto, que este ano não teve nas competições europeias, principalmente aquelas que são visíveis, não é? Porque Diogo Costa, para o futebol do Porto é ótimo que fique, para o futebol português é ótimo que fique, para o Diogo Costa, volto a repetir, se calhar, é uma oportunidade única de sair para um grande campeonato, porque, por exemplo, o Paris Saint-Germain é o atual campeão europeu. É incomparável a valia do guarda-redes do Paris Saint-Germain ao Diogo Costa.
1: Parece que a irmã andou a fazer trocas de guarda-redes durante a época.
2: Pronto,
1: toda.
2: Claro, incomparável. Portanto, Diogo Costa teria uma oportunidade única. Vamos ver, o Farioli, ontem achei graça, o Farioli disse que fechava o aeroporto e as autoestradas. Teve graça ontem o Farioli sobre essa análise. De vez em quando tem graça o Farioli.
1: A seleção regressa então à competição no dia 24 de setembro.
2: É para a Liga das Nações.
1: Para a Liga das Nações, é um grupo complicado. Estamos a falar da Noruega, que na minha opinião é
2: a seleção do momento.
1: Dinamarca e Países Galos, pronto, já é a seleção mais fraquita, mas estamos a falar de uma seleção britânica.
2: É por um só, não é?
1: É. Ora que não seja, não. Não, é por um dois. É por um dois, diretamente.
2: Então parece que temos mais possibilidade.
1: E o terceiro lugar vai para playoff, se fica ou não. E o quarto é que desce. Divisão neste caso.
2: Ah, ok. Então Portugal.
1: Os grupos, França, Turquia, Itália, Bélgica, bom grupo, a Itália...
2: Aliás, falando do grupo A, das principais equipas, são sempre grupos fortes.
1: A Turquia fez um Mundial...
2: Aí, desesperante.
1: Horrendo.
2: Desesperante.
1: A Itália...
2: A Itália já não vai a Mundiais lá três vezes.
1: E a Bélgica disputou 4 nos Estados Unidos num jogo bastante polémico, não é?
2: É verdade, a Bélgica esteve afastada do campeonato com o Senegal. Aliás, o Senegal, Bélgica e o Inglaterra e o Argentina e Egipto tiveram semelhanças,
1: sim,
2: a todos os níveis.
1: Mas a Argentina ainda conseguiu resolver antes dos
2: prolongamentos. Sim, foi a diferença.
1: E a Bélgica tem aqui uma oportunidade, a Bélgica que irá jogar contra a Espanha, não é? Veremos se acontece alguma em teoria, a Espanha ganha, não é?
2: É assim, se dizer que a Bélgica ganha a Espanha, poderíamos estar a falar de um resultado menos... Mas uma surpresa não será, porque a Bélgica não é uma seleção qualquer, não é? E Espanha, na minha opinião, Espanha-França, se der Espanha-França, vai ser um jogo fantástico.
1: Grupo 2, temos a Alemanha, está em baixa já há muito tempo,
2: já.
1: Foi eliminado precocemente pelo Paraguai. Países Baixos, que também calhou logo com o Marrocos. O jogo.
2: Marrocos, atenção, Marrocos. Porque França-Marrocos vai ser um grande jogo amanhã.
1: E a Noruega também.
2: Itália-Inglaterra-Noruega.
1: Grécia e Sérvia.
2: Ah, esse grupo é mais fraco.
1: Grupo 3, República Checa, que já não é República Checa, que se diz é Chequia. Até vi agora saindo um bocado de futebol, indo mais para a geopolítica, as pessoas que chamam República Checa é a mesma coisa que chamar República Portuguesa ou República Democrática da China.
2: Mas foi o nome que eles adotaram até passar a Chequia. A Chequia até Chequia é um nome relativamente recente.
1: Porque antes era Checa ou Eslováquia, né?
2: Era Checoslováquia, exatamente. Era Checoslováquia.
1: Olha, este grupo é muito bom, Jornal. Temos a República Checa, né? Ali, e depois Croácia, Espanha e Inglaterra.
2: Isso é um grupo de morte, quase. É. Um grupo de morte.
1: É, República Checa, e eu atiro que acaba em primeiro.
2: Croácia, já esgraça e Luka Modric, provavelmente.
1: E depois o grupo 4, que é o nosso grupo, é Portugal, Noruega, Dinamarca e País de Gales.
2: Sim, Gales, teoricamente, será o... Será
1: já
2: o...
1: se pode dizer que quando nós fomos jogar a País de Gales, algum jogador nosso rematar para cima, ou mais uma bola para
2: o
1: País.
2: Mais 3 pontos para o País de Gales.
1: É verdade, ensaio, Portugal então irá jogar.
2: País de Gales que teve um jogador do Liverpool, para mim é o melhor jogador, e o Ian Rush. Ian Rush, que foi o grande.
1: Estava a falar do Gareth Bale.
2: Sim, o Gareth Bale também foi, mas Ian Rush, daquela célebre equipa do Liverpool, era fantástico. Sim, sim. Com o Sonos, o Douglas.
1: Ora bem, o jogo com o País de Gales deverá ser em Alvalade.
2: Já a calendário?
1: É dia 24 de novembro.
2: Começa com o País de Gales, Portugal, País de Gales.
1: Começa com o País de Gales, depois vamos à Noruega no dia 27, dia 1 de outubro. Ui, vão ser 4 jogos seguidos da seleção hoje.
2: Pronto.
1: Campeonato vai parar em 2 semanas.
2: Ah, sim, mas isso é...
1: e também temos falado do campeonato, foi feito o sorteio.
2: Sim, sim.
1: Pronto, mas agora, para terminar então o assunto do Mundial, Portugal não fez o Mundial, obviamente, aquém das expectativas.
2: Fez aquém das expectativas, claramente. Fez aquém das expectativas. Porque quando tem o Diogo Costa volta a repetir o melhor jogador, Portugal poderia, pelo menos exibicionalmente, jogar a um nível que não jogou.
1: Não fez agora, o Mundial. Agora, não fez o Mundial.
2: Não fez o Mundial aquém das expectativas.
1: Exatamente.
2: Dissemos a mesma coisa de forma contrária.
1: Sim, o Diogo Costa acabou por ser o melhor jogador, isso explica tudo. Mas também tem aqui de destacar, e já falámos em off, é verdade que a defesa acabou por permitir muitos remates, mas o Renato Sabaíba não esteve mal.
2: Não, e o Nuno Mendes.
1: O Nuno Mendes é um jogador de defesa.
2: O Nuno Mendes é um jogador calado.
1: Fez muita falta ao Palhinha.
2: Pronto, mas esse não foi convocado. Não percebi.
1: Não sei se viste o jogo contra a Croácia na SIC. Até nem sei quem foi o comentador da SIC que disse isso, mas estávamos com 80 minutos de jogo. E o jogo às vezes pede Palhinha, não é?
2: Porque aliás, pedimos Palhinha até com Espanha. Pedimos Palhinha até com Espanha.
1: E o selecionador disse assim: ai, olha, eu comento a Palhinha e depois, pois.
2: Não está.
1: Não está.
2: Pois eu vi. Foi irónico, mas verdadeiro, quer dizer. Porque realmente, João Palhinha, na minha opinião, é assim: o Samu Costa, eu vejo pouco o Samu Costa, portanto não posso avaliar o Samu Costa, mas agora quando se tem Palhinha e se deixa fora o Palhinha, parece-me a mim que, com todo o respeito ao Rubén Neves, por exemplo, o Palhinha é muito mais jogador do que o Rubén Neves neste momento, tens muito mais um meio campo, um jogador. O Rubén Neves é um bom jogador, mas o Samu Costa ainda não consigo avaliar o Samu Costa, porque não conheço, realmente não conheço. Foi uma surpresa de Martínez, inclusão de Samu Costa, sei que joga em Espanha, sei que joga com regularidade no clube dele, mas não me parece que tenha sido uma ida ao Mundial. E ele, Gonçalo Guedes, eu falei jogadores que foi um bocado discutível aí. Mas pronto, mas...
1: Matheus Nunes não jogou quase.
2: Matheus Nunes não me surpreendeu que fosse. Por exemplo, o Gonçalo Guedes surpreendeu-me. O Samu Costa surpreendeu-me. E houve jogadores que não falámos dos aulas. Tiveram muito abaixo.
1: Ainda vamos mais.
2: Tiveram muito abaixo.
1: O meu campo foi aquilo, né, que nós já falámos, agora o ataque. Eu vou dar aqui a minha opinião, os extremos, que neste caso os extremos titulares. Pedro Neto jogou sempre.
2: Mal.
1: Mas jogou sempre.
2: Sim.
1: E havia aí uma troca do lado esquerdo entre Rafael Leão. Rafael Leão foi o que jogou mais, talvez.
2: O Rafael Leão jogou mais,
1: mas... Eu, o Rafael Leão contra a Croácia tem aquele cruzamento, né?
2: Não, meteu a bola na cabeça.
1: Meteu a bola. Estava a fazer uma segunda parte horrível.
2: Sim, Rafael Leão fez uma época horrível, teve lesões, mas fez uma época horrível, fez um Mundial para a valia de Rafael Leão. Rafael Leão é, como se chama, como um amigo meu diz, é um galo de raça. É um jogador fantástico, com a bola nos pés, corre com poucos, só que depois falta-lhe ali.
1: Chega à área, não.
2: Mas falta-lhe ali qualquer coisa. Mas o Pedro Neto, Vasco, não é nada contra o Pedro Neto, mas acho o Pedro Neto um jogador que não conseguiu fazer um para um. Corre, discernimento zero. Passes, ruptura zero, assistências zero. Foi tudo zero. Quer dizer,
1: fez uma assistência para o João Neves no primeiro jogo. É ele que faz a assistência.
2: Foi ele que fez a assistência
1: para a cabeça. Pronto,
2: então, olha, peço desculpa ao Pedro Neto, porque realmente esqueci-me dessa assistência, e o tempo que ele jogou.
1: Sempre titular.
2: Sempre titular, mas claro, ia sair já na parte de...
1: Sim.
2: Final.
1: Depois temos o ponto do nosso titular.
2: Há um jogador também que não falámos, mas que esteve bem, foi o João Félix. O Félix não fez um Mundial, não, mas o pouco que jogou bem, aliás, eu até fiquei... Há uma coisa que eu notei na ida do trabalho do Jorge Jesus com o João Félix, que às vezes o treinador tem aquele trabalho invisível com os jogadores, e o João Neves parece mais adulto, parece mais solidário com a equipa, o João Félix, eu sou um bocado desleixo assim com os nomes, o João Félix realmente teve essa valia e foi uma das não decepções do Mundial para Portugal.
1: João Félix teve, de facto, parece outro jogador.
2: Parece mais maduro.
1: Cristiano Ronaldo, já falámos aqui muito em off e falámos agora aqui que não há melhor, é verdade.
2: Infelizmente.
1: Não há melhor, mas estamos a falar de um jogador com 41 anos que já não tem ritmo de jogo nenhum.
2: Mas é preocupante, Vasco, quando temos um jogador que não tem ritmo, tem 41 anos e sabermos que é o melhor.
1: O Gonçalo Ramos, mesmo que seja suplente do PSG, mas joga no futebol europeu. Vamos fazer aqui uma pausa e já vimos.
2: Sr. Arlindo, sim, diz.

0: Vamos de regresso, não.
1: É verdade, Vasco. Foi aqui um pequeno imponderável no telefonema que recebemos, mas estávamos a falar de Cristiano Ronaldo de aos 41 anos ainda ser o melhor. Pois isso não é bom, não é bom para o... para o futebol português, ter um jogador que aos 41 anos ainda é o mais dos mais. Agora, realmente, acho que Cristiano Ronaldo, e eu sou um fã incondicional de Ronaldo, acho que Ronaldo deveria ter o cuidado de se ter ausentado da seleção antes deste Mundial. Porque Ronaldo é alvo de críticas de qualquer gato pingado. Eu vejo pessoas a falar de Cristiano Ronaldo com um desprezo assustador. Parece que Cristiano Ronaldo é o mal dos maus da seleção, quando no fundo não é o mal dos maus da seleção, é apenas um dos maus da seleção. Porque Portugal até, nem se pode dizer, aquela versão que houve aí, que Portugal jogava todo para o Ronaldo, não, já nem isso, porque Ronaldo aparece muito pouco na área de intervenção, aparece muito pouco, se calhar porque Portugal não teve aqueles passos de retura, se calhar porque ele não se posicionou da mesma forma, não tem a mesma velocidade. Eu tive o cuidado de ir ver highlights do Ronaldo quando jogava a sério, quando era extremo, quando os partia pelo meio, como se chama dizer, e ver este Ronaldo que se adaptou a ponta de lança e marcou muitos golos como ponta de lança, muitos, ainda continua a marcar na Arábia Saudita e vai continuar a marcar. A grande verdade é que Ronaldo não está ao nível que nos habituou e agora temos um problema, que é a sucessão. Vamos ver a sucessão de Ronaldo. Porque não vejo pós Gonçalo Ramos, isto é tudo muito volátil.
0: Isto é tudo, isto passa.
1: Mas pós Gonçalo Ramos vejo um deserto. Vejo um deserto.
0: Mas isto de futebol é sempre assim. Vão uns e vêm outros.
1: Sim, mas Ronaldo não vem muitos. Não vem nenhum, se calhar.
0: Sim, mas pronto. Cristiano Ronaldo, neste momento, era...
1: Acabou. Isso é finito. Opa, é finito, como dizia o Tomás Lovivitch e o Fernando Gomes.
0: Mas o Ronaldo era menos um, então. Estávamos a jogar com 10.
1: Eu acho que o Ronaldo foi menos um, o Bruno Fernandes foi menos um 9, o Vitinha foi menos um 8, o João Neves foi menos um 7. Mas jogava noutra posição, o Ronaldo tinha que jogar quando a bola chegava à área, não é? Quando chegou?
0: Já aquelas duas contra o Uzbequistão.
1: Pronto, e chegou aquela com a Espanha, que era um golo de bandeira, por acaso, que é uma cabeçada do João Félix, que é uma grande intervenção, e ele na recarga podia ter feito o golo. Uhum. Se é golo, estávamos a falar de um grande golo. Agora, Ronaldo realmente não... Não é o Ronaldo que a gente conheceu.
0: Mas o principal problema não foi ele, porque Ronaldo, na minha opinião, não jogou mal.
1: Uma seleção que tem, volto a repetir, Diogo Costa como o melhor jogador, numa pleia de estrelas, num conjunto invulgar de jogadores de categoria internacional, se o melhor é o guarda-redes, é bom do ponto de vista individual para o Diogo Costa, mas o todo que é a seleção...
0: Mas o Diogo Costa foi a ganhar.
1: Então, claro, o Diogo Costa já não está para atribuir prémios individuais, porque ele já sabe o que é que vale, já sabe o que é que representa. Foi tão injustiçado pela crítica quando foi Portugal-Marrocos, que é uma bola que ele é mal batido, não é um frango, é mal batido, sai-se mal do cruzamento. Uhum. É que nós temos o cuidado de injustiçar aqueles que normalmente nos...
0: Como tu disseste no outro dia, Portugal é um país triste.
1: É, somos um país de coitadinhos. É a minha opinião. E fazemos do futebol o escape da sociedade. E depois arranja-se argumentos. Eu vejo pessoas que têm palco na televisão a falar de Cristiano Ronaldo, e eu ouvi uma comentadora dizer que marcar dois golos do Uzbequistão é o mesmo que marcar dois golos a um clube que falámos há pouco em Elfo, o Olímpico do Montijo. Isto que se diz. Estamos a falar do Cristiano Ronaldo, essa rapariga, que é Sofia Oliveira, no caso, pá, devia ter cuidado com a forma como se expressa sobre aquele que é a maior referência de sempre do futebol português e uma das grandes referências do futebol mundial. Desrespeito, não. Criticar, eu critico, 41 anos, se calhar já não devia lá andar. Agora, desprezar, desvalorizar, emesquinhar, isso é tão típico português. E depois estas pessoas têm palco nas grandes televisões e que são ouvidas por milhões de pessoas. A dizer nadas, conjuntos de nadas, com uma graça incrível, como se tivesse, se conseguisse ter graça quando se espezinha aquilo, repito, e para já não vejo ninguém perto de vir a ser um Ronaldo no futebol português. Não quer dizer que amanhã não apareça, na atualidade não há nenhum. Uhum. Na atualidade não há nenhum.
0: Bem, estão definidos então os quartos de final: França, Marrocos, Espanha, Bélgica, Noruega, Inglaterra, Argentina, Suíça.
1: Queres uma previsão? Acho que vai dar Espanha, França e Inglaterra e Argentina. É. Mas atenção,
0: a Noruega e
1: Espanha, penso que a Bélgica vai ganhar, ganhar a Bélgica com maior
0: Marrocos
1: ou menor dificuldade. Marrocos é uma seleção
0: muito
1: chata.
0: Futebol, e é como o Paraguai.
1: E tem jogadores a jogar em França, tem vários jogadores a jogar em França, a seleção marroquina, não portanto, já...
2: uma geração incrível, Marrocos. É. E muitos marroquinos agora optam por jogar por Marrocos, não é? Porque há muitos que estão perdidos na Bélgica, na Holanda, em França.
1: Em França, em França.
2: Agora estão a optar, é o que eu acho que vai acontecer mesmo com o Cabo Verde.
1: Sim, mas Cabo Verde não tem, não tem um mercado de recrutamento, é um país infinitamente mais pequeno que Marrocos, não é? Marrocos é maior, tem outro campo de recrutamento. Mas Cabo Verde já começa a ter muitos jogadores dos Países Baixos.
2: Sim, sim.
1: Dos Países Baixos. Aliás, o próprio Sidney Cabral
2: é dos Países Baixos.
1: No Benfica, portanto.
2: É a maioria dos jogadores.
1: São.
2: Só três ou quatro. Só três ou quatro que nasceram aqui.
1: Há uma grande comunidade cabo-verdiana.
2: Nos Países Baixos e em França também.
1: São descendentes.
0: Espanha-Bélgica é esse jogo, acho que também dá a Espanha. Noruega e Inglaterra vai ser um jogo muito rico.
1: Ui, vai ser um jogo tremendo.
2: Mas Inglaterra passa.
1: O Vasco, eu acho que sim, na teoria
2: sim,
1: passa.
2: Sim, na teoria passa.
1: Na teoria passa, mas a Noruega já não é surpresa, já não é surpresa.
2: Pois a gente vê na Suíça, que pontos?
1: Nós temos ainda, há pouco perguntavas-me off os nomes de jogadores da Noruega, e os mais, pelo menos mais conceituados, é o Odegaard e o Alan, não é?
2: E tens aqui o meio campo que é de Boda,
1: não é? Ah, esse jogador corre, tem um trotamundos.
2: Acho que aos 3 minutos do jogo contra o Brasil já tinha metido um gol, estava fora de jogo.
1: Um trotamundos, é um jogador fantástico. Aliás, a Noruega tem uma coisa que nunca teve. Tem técnica, velocidade e força. Porque a Noruega e todos os países nórdicos eram futebol em força. A técnica não era muito o nome do meio desses países. O que é certo é que passaram a ter. Tem agora uma Noruega fortíssima. E o Haaland se há matadores, ele é um matador. Precisa ter, para marcar dois golos, precisa ter duas oportunidades. Apareceu num momento. Então o segundo golo foi com desprezo. Foi com um desprezo
2: não
1: incrível.
2: Não festeja os dois gols, fica foi assim, foi mesmo.
1: É, foi com um desprezo incrível.
2: Eu fiz isto, fez só isto sou eu que faço.
1: É obrigação, é obrigação. Para ele é uma obrigação.
2: É como o Balotelli dizia, eu não festejo porque não me pagam para festejar, me pagam para marcar.
1: Mas esse era o seu género, esse era o seu género. Foi um grande jogador, mas o Alan, deixa-me dizer, que é se calhar o melhor avançado de há muitos anos do
2: futebol mundial. Do futebol mundial.
1: Se há ponta de lança, se o termo ponta de lança ainda existe, o Alan representa na plenitude o que é um ponta de lança.
2: Juvenal, depois de muito tempo vamos voltar a falar do campeonato português. Não sei se sabes, mas foi feito o sorteio.
1: Sei, claro.
2: O melhor gol do campeonato foi do William Gomes em Alvalade.
1: Melhor e mais decisivo, se calhar.
2: Talvez, foi o jogo que
1: meteu
2: o Porto campeão.
1: Quer dizer, olhando para esse jogo, sim. Olhando agora para a classificação, foi 6 pontos de diferença. Se o Sporting tivesse ganho, era 3, o Porto era menos 3, seria o Sporting
2: mas
1: campeão. Mas é 6, estamos a falar de 6. Agora que é um grande gol, meteu lá na gaveta, é um gol fantástico.
2: Depois eu tento sempre fazer isto.
1: Mas esses pontapés aparecem de vez em quando, não é?
2: Depois de muito tempo, não iremos ter um Sporting Porto à 4ª jornada?
1: Parece que estava programado, não é? Agora é um Porto Benfica à 7ª.
2: À 7ª e o Porto Braga na última jornada, mas o Sporting Benfica, Benfica Sporting é sempre quase a fechar.
1: É, parece que está programado para isso.
2: Parabéns.
1: Aliás, isso é um sorteio, tu estás melhor informado.
2: Computador.
1: Sim, exatamente.
2: Ora bem, aqui a primeira jornada, o Sporting, acho que não irá jogar em Alvalade, né, nas primeiras jornadas pelas obras.
1: Não, o Sporting vai jogar Amador.
2: Sim, mas na segunda jornada não sei se ainda joga em Alvalade ou não.
1: Pois não
2: deve
1: sei.
2: Jogar.
1: Não sei.
2: Até lá, isto... Por causa das obras, não é? Do...
1: Sim, mas as obras são mais na bancada.
2: O Sporting começa na... Amador, o Estrela, que até há pouco tempo esteve ali em risco até de cair para as estreitais.
1: O Estrela que está envolvido agora em polémicas, não é?
2: É derivado...
1: fatores colaterais.
2: Não vale a pena falar nisso?
1: Não.
2: Não. Aqui falamos de futebol, o nosso programa é futebol. Estúdio Praia, Famalicão, Gil Vicente, Rio Ave, Marítimo, Casa Pia, Moreirense Braga, o Porto começa em casa com o Alverca, o jogo que deu o título de campeão ao futebol do Porto.
1: Na verdade acaba com o Alverca, acaba, campeão, e começa com o Alverca.
2: Santa, e o Benfica Académico, o Viseu, no regresso
1: à
2: primeira liga,
1: vai jogar Luz. Dos homens da beira na Luz.
2: Depende do Tondela ter descido.
1: É pena para o Tondela. Eu, por exemplo, acho que o emblema mais representativo, com todo o respeito ao Tondela,
2: é o
1: emblema mais
2: Académico.
1: Representativo da beira de Viseu, do distrito de Viseu, é o Académico de Viseu. Fico muito feliz, deixa-me dizer, que o Académico de Viseu tenha subido, porque realmente faz falta uma equipa de Viseu mesmo, que é a capital do distrito, falta a capital do distrito, na Liga Principal.
2: Jornada 2.

0: que eu me mova.
1: Que é para aí, o Cónagos.
2: O Benfica tem dois jogos fora, não? E o Sporting tem jogos em casa.
1: O Sporting recebe o Alverca, ou seja, o Alverca em três jornadas já vai ao Alvalade e Dragão.
2: É, mas isso, mas é um conjunto de todos contra todos. É.
1: Quarta jornada, Académico Porto, Rio Ave Sporting, Benfica Estoril, quinta jornada, Porto Moreirense, Marítimo Benfica, um destaque para o regresso dos Barreiros. E até agora aqui estamos quase a chegar ao Porto Benfica, também vou aqui mencionar outra coisa, o Sporting recebe o Nacional e aqui na jornada 7 temos o Porto Benfica, um Dragão.
2: É o primeiro grande clássico.
1: O Futebol Clube Porto que irá ter os dois clássicos, primeiro em casa, depois fora. E o Sporting recebe o Arouca. Isto normalmente sempre que é Porto Benfica, o Sporting recebe o Braga. Esta vez não
2: é verdade, é verdade. O computador avariou.
1: Depois, porque é que eu estou. Qual é a nota aqui? Porque o Porto, depois de receber o Benfica, vai ter dois jogos fora, que é nos Barreiros e em Barcelos. Isto a contar com a Liga dos Campeões pelo meio.
2: Sim, sim. Sim, porque
1: vai
2: o Porto este ano.
1: No mês de outubro.
2: O Porto este ano vai ter a Liga dos Campeões. Não?
1: Uhum. Vai ser o Porto e o Sporting. O Sporting, que depois, olha, na jornada 8 vai a Braga, ou seja, erraram por uma jornada, normalmente é os 4 a jogar ao mesmo, na mesma
2: mas
1: jornada.
2: Mas isto é bom quando a gente já mete a equação o Braga como um dos grandes, não é? Isto é muito isso. Bom para o Braga, e merece-se. O Braga que este ano, o ano passado disse que o Braga era favorito na Liga Europa, era um luxo. Favorito não era o favorito, mas poderia fazer uma gracinha. E este ano o Braga na Conference League, será que não vamos ter uma equipa portuguesa a vencer a Conference League?
1: É esperar para ver.
2: Mas agora é um dos favoritos. Na Conference League, o Braga...
1: É um dos favoritos, chegou às meias na última vez. Acho que vai para a Conference, contudo, para fazer algo. Porto Sporting na jornada 12, no final de novembro.
2: Porto Sporting. Joga com o Benfica e com o Sporting em casa.
1: Sim, foi a primeira volta, os dois em casa, depois em fora. E o Benfica recebe o Famalicão. Atenção ao Famalicão.
2: O Famalicão
1: não
2: sai,
1: foi para as
2: sai dois jogadores terminantes. Um que já saiu, que é o Gustavo Sá, que vai para o West Ham.
1: É,
2: não? E o Ibrahim Bá, que também se fala que sai para o futebol português ou então para o outro campeonato mais competitivo.
1: O Gustavo Sá que saiu porque o Matheus Nunes foi embora por 100 milhões para o Tottenham.
2: Ah, isso é o futebol, tem coisas incríveis. Matheus Fernandes.
1: Agora estou aqui à procura do Benfica Sporting, Benfica Braga.
2: Isso é na 17ª
1: jornada. 14.
2: É na 17ª.
1: É na penúltima?
2: É
1: na última?
2: Não, é na 17ª.
1: É 16ª.
2: 6ª?
1: 16ª.
2: Então é na 32ª.
1: Final do ano, o jogo. Benfica Sporting, Porto Nacional e na última jornada, 17 ou 34, é Braga-Porto, Arouca Benfica e Sporting Santa Clara. Ou seja, o Sporting termina o campeonato nos Açores. O Benfica termina em casa com o Arouca e o Porto também termina em casa com o Sporting Clube.
2: É,
1: infelizmente,
2: é um
1: eu também gostava
2: jogos.
1: De ver aqui o da 2ª Divisão, derivado ao Leixões.
2: O Leixões começa no Seixal. O Benfica começa aqui. Benfica bem. Vai ser.
1: A Divisão que irá ter então um clube muito. Irá ter o Amarante, né? Na 2ª Divisão.
2: Sim, vai ter o Amarante, que é uma novidade, que já não estava há muitos
1: e
2: anos.
1: E o regresso à Académica.
2: O regresso a Briosa, um grande clube, um histórico.
1: O Bolonenses bateu
2: outra
1: na trave.
2: Já é a segunda vez que bate na trave. Portanto, e deixa de ter um clube histórico já. Não da 2ª Liga, mas da 1ª, que já fez com muitos europeus, que é o Paços Ferreira. Para a próxima época, quando virmos o Paços Ferreira jogar a Liga 3, é um bocado estranho, não é?
1: Vamos jogar contra o Oeste?
2: Vamos jogar contra o Oeste.
1: Juvenal, agora antes de terminar, vamos aproveitar este tempinho para falar. Agora antes de terminar, vamos aproveitar este tempinho para falar um bocado de mercado.
2: Sim, sim.
1: Que tem dado de falar, o Porto tem dado parado. O Benfica foi

0: chega aqui, chega e vence, então estamos a falar de um mistério, de alguém que percebe mesmo mais de futebol que ninguém. Piatoszewski é um jogador que é uma referência fantástica. E, em jeito de ironia, obrigou o Benfica a ir à Polónia, se calhar, à procura de um Piatoszewski.
1: Embora mais bem.
0: Mais velho. Mas também não é um veterano.
1: Não
0: é um veterano.
1: O Sporting tem sido o clube mais mexido, não é?
0: O Sporting mexeu nas entradas, mexeu na saída, vamos chamar o Sporting em fim de ciclo.
1: Saída só saiu...
0: Não, mas o Sporting vai estar em fim de ciclo. Sim. O Sporting tem um problema que nunca teve, acho. O Sporting está na montra do futebol europeu. E ao estar na montra do futebol europeu, tem esse problema bom, porque ganha dinheiro. O Sporting vai faturar entre 100 e 120 milhões, que é muito bom para um clube como o Sporting. Mas depois tem um revés, que é o desportivo. O Sporting pode ficar sem o Willmans, está quase certo.
1: Trincão.
0: Já ficou sem o Morito, poderá ficar sem o Trincão, sem o Pote, o Luís Suárez a ver vamos, o Maxi Araújo e de idem aspas aspas, o Diogo Mandé também, o Gonçalo Inácio. Isto é tudo campos de hipóteses de sair. Só que eu nunca me lembro de Sporting ter este problema de poder faturar tanto, porque os jogadores não eram possíveis. Eu costumo dizer aos Sportingistas que se preocupam muito, estou a dizer, o Sporting está com um grande problema que nunca teve. É ser o clube português neste momento mais apelativo no mercado para os grandes tubarões do futebol mundial. Isso é um bom problema. Agora, se me perguntas, eu dizia até em off, quem sou eu para julgar a vida de alguém? Mas a valia que o Francisco Trincão tem, sei que vai ganhar enormidades, mas custa tanto ver a magia do Francisco Trincão
1: na Arábia,
0: campeonato que não é minimamente competitivo. Custa-me tanto. Até o próprio Pote, se for para lá, pode estar num patamar físico, pelo menos físico, duas épocas muito, muito complicadas. Até o Pote na Arábia é estranho. Se calhar não são jogadores para o topo da Premier League, mas, quer dizer, para a Arábia. É o dinheiro.
1: É o futebol moderno.
0: É o dinheiro.
1: E também são jogadores que também já não têm muita saída.
0: Pois sim, já começa a dar uma grande
1: trincão. Foi para o Barcelona com 18 anos, com 19 anos, uma transferência recorde para o Braga na altura.
0: Pois.
1: Agora já foi ultrapassado pelo Salazar,
0: Salazar, 30 milhões. Trincão, acho que foi 28.
1: 28 ou 29, quase 30. Ainda teve emprestado o Wolverhampton, que também não deu nada. Veio para o Sporting e deu-se muito bem aqui no campeonato
0: português. No Braga
1: estava a começar.
0: Estava a começar.
1: Com o Trincão, lembro-me que o Trincão estava sempre nas seleções jovens. Sim, ainda com o jogador de Braga.
0: O Trincão e Pedro Neto.
1: Faz um euro europeu que ganhámos em 2018 de enorme
0: poder. Trincão, que é da mesma geração do Pedro Neto, não é?
1: Sim, Braga, e do Diogo Costa,
0: e do Valentino,
1: do Bragança,
0: sim.
1: E deste Pedro Martelo, que segundo o Messi agora está.
0: Pedro Martelo, sim.
1: Foi
0: que é o homem que marcou o gol decisivo.
1: Né? E mais, quem é que se teve?
0: O Pedro Martelo está no
1: Lula. O Jota do Benfica.
0: O Jota que foi para o Celtic.
1: Sim, foi para o Celtic, sim. Ainda está no Celtic, embora cheio de ilusões, também tem sido
0: outro. Mas teve azar esse rapaz, era um jogador com algum potencial.
1: Muito boa. Entre outros, não é?
0: Mas esta geração, a gente tem tanta gente, uma boa geração. Estamos a falar de, agora chamaste-me a atenção de jogadores que renderam no futebol para si. David Carmo, que é um bom central, teve azar no futebol.
1: Virgínia.
0: João Virgínia, guarda-redes.
1: Não houve até uns jogos aí nesse europeu que meteu o Diogo no banco.
0: Sim, mas o Diogo Costa desde... nunca teve comparação.
1: Depois, nessa geração também, eles ganham o europeu sub-17, o Davo, esqueci-me do Davo.
0: Diogo Davo, sim. Havia os três Diogos.
1: Era
0: o Diogo Leite.
1: Era o Diogo Costa.
0: Eram quatro Diogos.
1: Quatro Diogos. Diogo Costa, Diogo Davo, Diogo Leite e que, na minha opinião, na altura era o melhor dos Diogos, era o Diogo Queiroz.
0: Diogo Queiroz.
1: Que, curiosamente, foi o único.
0: Foi para o Famalicão.
1: Foi para o Famalicão e depois...
0: Pois.
1: Desapareceu. Era o capitão dessa seleção.
0: Eram quatro Diogos do Futebol do Porto. Sendo que dois deles são aqui de Matosinhos.
1: Sim, o Diogo Leite e o Diogo Queiroz.
0: É
1: e esse Diogo Queiroz era o capitão de todos os que o Porto ganhou.
0: Aliás, a dupla de centrais, o Diogo Leite e o Diogo Queiroz, era muito forte. O Diogo Daló era um extraordinário lateral direito.
1: Mas foi muito cedo embora.
0: O Diogo Daló tem uma particularidade, joga à direita e à esquerda quase com a mesma propriedade. Para mim, é o mais versátil dos laterais portugueses.
1: Depois tinha o Miguel Luís, que era de Sporting.
0: Miguel Luís fez uma carreira relativamente pequena. Mas ainda chegou a jogar uns jogos de Sporting. Sim, Miguel Luís.
1: Depois lembro-me, foi no Europeu Sub-21. Chegamos à final.
0: Com o Jorge.
1: 2021, com o Rui Jorge. Né? O Rui Jorge teve muitos anos no Sub-21. Agora acho que foi para o Dubai.
0: Pois.
1: Para aquele Azerbaijão.
0: Para aquelas zonas do globo onde se ganha dinheiro.
1: E bem, não é?

0: Claro,
1: a vida dele, quem sou eu para julgar
0: O Rui Jorge. É daqui do Norte.
1: É do Porto. Acho que é de
0: Vila Nova de Gaia.
1: Vila Nova de Gaia.
0: Mas tem uma grande carreira no Sporting. Bicampeão pelo Sporting.
1: Eu ainda me lembro a justificação do treinador do Porto da altura, penso que era o José Mourinho. Penso que era o José Mourinho, não era? O António Oliveira, um dos dois.
0: Fernando Santos, talvez.
1: Um dos dois. António Oliveira, um treinador do Porto, justificou a dispensa do Rui Costa quando lhe perguntou do Rui Jorge porque é que o Rui Jorge vai embora. Lembra-me perfeitamente estas palavras. Na minha ótica, porque não tem velocidade para jogar a aula e não tem qualidade defensiva para jogar a defesa. É um jogador que é um misto. Ali eu tenho uma mistura de sensações com ele. Não é bom numa coisa, não é bom noutra. Portanto, para mim, é a razão da dispensa. Mas o Rui Jorge foi um dos grandes jogadores do Sporting, que os Sportingistas recordarão como um lateral esquerdo, se calhar dos melhores, a seguir a Inácio, se calhar a seguir a Inácio dos melhores, portanto.
0: E como treinador teve essa, vou a seleção sub-21 a dois finais,
1: nunca,
0: não é?
1: Treinou uma equipa sénior, nunca,
0: né?
1: Treinou uma equipa
0: sénior. Começou
1: no Bolenses? Sim, no Bolenses, Júnior. Fez um bom trabalho nos sub-19 do Bolenses. O Bolenses tinha uma geração muito interessante, levou esta equipa à fase final. E foi para a seleção. Teve anos a mais na seleção, se calhar, e até se falava na altura que poderia ser um dos sucessores do Fernando Santos.
0: Uhum.
1: E não se concretizou. O que é certo é que depois acabou por sair sem coroa nem glória, como se chama dizer, da seleção de sub-21. Teve a oportunidade de ganhar dois títulos, pelo menos, não ganhou nenhum, e sai com zero títulos. E o que fica na história é quem ganha.
0: Uhum.
1: Por exemplo, no outro dia dizia-me: ah, o Fernando Santos foi dos piores treinadores que eu vi na seleção. Eu disse: pá, se calhar foi dos piores treinadores da seleção, mas pelo menos ganhou dois títulos. Ah, mas a Liga das Nações não conta. É pá, está bem, pronto. Não, se não conta, ganha um.
0: Foi campeão europeu. Campeão europeu? Com uma equipa que nem era como é hoje. Né?
1: Eu olho para o meio campo desta seleção e olho para o meio campo de 2016, com o Adrian, o William Carvalho, o João Mário,
0: o Renato Sanches.
1: Estes eram bons jogadores, mas quer dizer, mas o Bernardo Silva, o Bruno Fernandes, o João Neves e o Vidinha são de outro. Eu incluí o Bernardo no meio porque o Bernardo, para mim,
0: é médio.
1: Começou
0: como extremo, o mesmo deu como extremo.
1: E o Jesus queria, eu há pouco com ironia, não sei se apanhaste.
0: Era o lateral esquerdo,
1: portanto.
0: Mas bem, Juvenal, acho que já não há.
1: Mas agora o Jesus não vai pensar no Bernardo Silva para a lateral esquerda na seleção. Sabes porquê? Tem um nome menos.
0: Quem é o segundo lateral esquerdo?
1: O Dalot. Não há um outro lateral esquerdo. Acabou o Ruben Herrera, não é?
0: É o Rafael Reis.
1: Rafael Herrera.
0: E não tem clube. Dá para vir para o Benfica, se calhar. O Rafael Herrera.
1: Falou-se aqui. Mas o Benfica.
0: É o clube dele.
1: É capaz de ser o clube do coração, mas o Rafael Herrera também já não sei se tem lugar no Benfica, neste momento. Não sei se tem lugar no Benfica.
0: Mas pronto, Juvenal. Vamos já como terminado o programa, tristes pela eliminação.
1: Tristes não, resignados.
0: Porque vai voltar o futebol dos clubes, não é?
1: É verdade.
0: O Porto irá jogar contra o Hibernian neste sábado, porta fechada.
1: Começa.
0: E o jogo da apresentação vai ser contra o Aston Villa.
1: O Sporting sei que o primeiro jogo é com o Celtic,
0: sim,
1: fica
0: o
1: com o Flamengo.
0: Vai jogar com o Flamengo. É. E vai dar em televisão aberta.
1: Sim.
0: O jogo com o Flamengo no Algarve.
1: O Flamengo está em plena competição.
0: Sim, e está com a equipa toda.
1: O Benfica, deixa-me dizer, se calhar estou aqui a dizer uma barbaridade, o Benfica vai ter que ter muito cuidado com o Santo Galo.
0: É?
1: Eu vejo isto, sabes que os inícios da época, quem começou a trabalhar muito cedo, é que o Senegal já está a jogar jogos oficiais, um ou dois, quando jogar com o Benfica.
0: Uhum.
1: O Benfica tem jogadores, o Benfica tem o grupo, é amputado de jogadores determinantes.
0: Como eu vejo pessoas a dizer que há cuidado com o Santo Galo, como também, olha, pode ser que o Marques meta o sub-19.
1: O Santo Galo, pois. A Suíça já não é o que era. Eu sei que a grande maioria destes jogadores da Suíça não jogam na Suíça. Porque tem valia para jogar em campeonatos mais competitivos, uns na Primeira Liga, outros em França.
0: Só que o futebol suíço
1: não é de topo, o Sandgallen não é de topo, seguramente, não conheço a equipa de Sandgallen. A grande verdade é que nesta altura do campeonato, a diferença competitiva, de ritmo competitivo, ajuda muito. E o Benfica está a 14 dias de começar, a 15 dias do primeiro jogo oficial. E quantos jogadores é que são ausentes?
0: Muitos.
1: E que não vão jogar esse jogo, porque quando acabar o campeonato estão de férias.
0: É foi algo que aconteceu ao Benfica.
1: Eu não estou a dizer isto, não estou a dizer isto que o Benfica vai ser eliminado, não. Mas o Benfica vai ter que se cuidar, porque não é fácil.
0: Não, mas vai ter de entrar olho no olho.
1: Ah, pois vai. O Benfica, principalmente Alcenas, Richard Rios, Sheldro,
0: Tomás Araújo, entre outros.
1: Entre outros, pronto.
0: Entre outros que também entre estão.
1: O Luque Bacchio. Portanto, o Benfica vai jogar a metade dessas peças. E são peças
0: importantes.
1: Importantíssimas. Mas bem, atenção, que o Benfica, estamos a falar aqui dos jogadores que se calhar para o ano não estão lá, na próxima época. Que ainda é tudo. O mercado vai mexer agora. Eu há pouco dizia-te que o Diogo Costa, eu acho que o Diogo Costa deve ter pelo menos 2 ou 3 clubes atrás dele. Agora ninguém dá 60 milhões para o Diogo Costa. Nunca deram para um guarda-redes. O mercado deu 40 milhões, não foi? Pelo mais caro.
0: Sim, máximo. Foi 40 milhões, 45 o Ederson.
1: O Ederson.
0: O Alisson, não sei, um deles.
1: Acho que foi o Ederson. Acho que foi o Ederson.
0: Posso ir também? Também foi aqui em Portugal. Ao Benfica.
1: Aliás, o Benfica veio buscar 2 rapazinhos ao Rio Ave. Que era o Black e o Ederson, foram só entre os melhores guarda-redes do mundo também. Já não são, mas foram.
0: O Black foi para o Naval, veio para Portugal em 2009, para o Naval.
1: Mas depois foi para o Rio Ave.
0: Naval iria Rio Ave.
1: É do Rio Ave que ele trazia para o Benfica.
0: E o Ederson veio para a formação do Benfica, passou pelo Ribeirão, já nem existe.
1: E o Ribeirão, o clube famalicão.
0: Foi para o Rio Ave, Benfica.
1: Verdade, o Rio Ave fez guarda-redes fantásticos.
0: Mas bem, Jornal, vamos dar como terminado este programa triste, mas
1: não, o triste, o futebol é um
0: regressa.
1: Jogo.
0: Para a próxima semana já falamos mais sobre a Liga. Para a próxima semana não, na segunda-feira, né? Aqui uns dias já falámos sobre a Liga Portuguesa e também já falámos mais de eleições, né? Mas
1: sim, já temos mais eleições.
0: Não sei se há calendário para a Liga 3 também.
1: Não sei, ainda não há. Ainda não há para a Liga 3 e para o Campeonato de Portugal. Ainda não há. Mas o Leixões parece-me que este ano vai ter uma equipa outra vez bastante competitiva. Vamos ver se Carlos Fangueiro conseguirá fazer dos rapazes do mar, os guerreiros do mar, os bebés. Tem tantas designações em Leixões. Vamos acreditar num forte Leixões nesta época. E quem sabe, semear não custa. O sonho que manda a vida, como dizia aquele poema. Vamos acreditar num Leixões forte. Pelo menos que seja forte. Não é este Leixões que tem sido. Mas acho que acabou.
0: Mas bem,
1: acabou este 67.
0: Vamos despedir então.
1: Olha, então vamos despedir. Mais uma vez um gosto. Costuma ser à segunda, neste caso foi à quarta, por motivos óbvios, para falarmos dos oitavos de final, para falarmos de Portugal. Pensávamos que era para falar do jogo com a Bélgica amanhã. Amanhã não, no sábado. Mas não estamos a falar. Falámos de eliminação, é a vida, é o futebol. E teremos agora que estar atentos, porque o futebol não acabou. Não está lá Portugal, mas estão lá grandes equipas. Um abraço para todos, foi mais uma vez um prazer, como disse, e é um gosto. Vasco, um abraço.
0: É verdade, sim senhora, um abraço também para ti, Juvenal, voltaremos cá na segunda-feira. É verdade, sim senhora, agora resta de desfrutar do Mundial sem nervosismos, ver um Mundial...
1: Que ganhe o melhor.
0: Que ganhe o melhor e que seja praticado um bom futebol. Eu sou Vasco Fernandes. Daremos então como terminado o 67º episódio de Bola na Mão. Um abraço a todos os ouvintes que nos estão a escutar a partir da plataforma online radiomontesinhos.com e também para quem nos está a escutar também, ouvir da plataforma digital do Spotify, irá sair agora. Um grande abraço e até segunda.
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0: Oh, Frei Hermano, estou tão contente por ter, de alguma maneira, conseguido que tê-lo aqui. Enfim, eu sei que usa muito do seu tempo em oração e, enfim, nos seus múltiplos afazeres, mas era também muito importante que pudesse estar aqui. Eu sei que há muita gente em todo o mundo. Temos recebido uma série de e-mails que nos dão conta da vontade e da forma extraordinária como estão a receber o seu regresso à televisão.
1: Isto aqui também é uma oração para mim. A minha oração não ficou em casa. Portanto, eu vim de casa, mas Cristo veio comigo. Portanto, isto é uma oração para mim.
0: Frei Hermano, estava aqui a olhar aqui.
1: E houve uma vantagem enorme, que foi o programa chegar atrasado, porque eu costumo sempre chegar atrasado uma hora, e hoje não cheguei, cheguei a tempo. Cheguei 2 horas antes de tempo. E 2 horas antes de tempo.
0: À espera, é verdade. Não, mas às vezes fomos meia hora mais tarde. Oh, Frei, estava aqui a olhar para este seu livro, O Monge Cantor, e de facto é como entende, é o apostolado através da música, não é?
1: Exatamente.
0: Cantar é também é louvar a Deus.
1: Exatamente. Lá, é? Hoje é um apostolado através é uma forma de apostolado através da música.
0: Curiosamente, quando começou com o seu irmão na cave dos seus pais, onde começaram a cantar, a fazer uma espécie de tortura
1: musical. Com o meu irmão,
0: musical.
1: É uma maneira de dizer, com as minhas irmãs, mais com uma irmã minha do que propriamente os meus irmãos. Uhum. Meu pai detestava o fado e dizia que o fado que era um enfado.
0: Era
1: meu
0: um
1: pai,
0: enfado.
1: O fado era um enfado. E quando eu lhe disse que ia cantar à televisão, disse-me que caiu-me um raio em casa.
0: Disse ele?
1: Disse.
0: Portanto, não...
1: Mas mandou vir uma televisão e gostou muito que eu cantasse.
0: Uhum. Ah, depois gostou de o ver, não é?
1: Depois gostou.
0: Portanto, estávamos em que ano, Frei, nessa altura?
1: Mais ou menos nos anos 57, 58.
0: Final, portanto, da década de 50. Em 61, resolveu...
1: Em 61, de repente, teve-se uma reviravolta na minha vida.
0: Uma reviravolta na sua vida. Porquê é que isso aconteceu, Frei?
1: E eu descobri que Cristo era tudo para mim. Eu tinha tudo para ser feliz, mas quando vinha das festas, dos espetáculos, dos aplausos, chegava a casa e sentia que me faltava qualquer coisa. Sentia que havia qualquer coisa que me fazia falta. E então descobri que em Cristo encontrava tudo aquilo que eu procurava no mundo. Tudo aquilo que eu procurava de beleza, de bondade, de alegria, de felicidade, encontrei em Cristo. Mas não lhe posso explicar como, porque isto são coisas que a gente descobre de uma forma mística.
0: Portanto, foi uma espécie de chamamento. Acha que se não tivesse enverdado por essa vida artística, digamos, esse chamamento teria sido tão assintoso? Digamos.
1: Eu acho que Deus já me tinha chamado desde toda a eternidade. Eu não ponho essas hipóteses, porque Deus já tinha previsto desde toda a eternidade que eu teria que ser um sacerdote dele e que seria discípulo dele. E portanto,
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